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E o nosso território sertanejo de volta com o Giareta Implementos Agrícolas, Aliança Supermercado. Nós seguimos. Eu quero mandar um grande abraço para São João do Ortiga, pessoal que acompanha a programação também pelas nossas redes sociais. Já convidando também para você que acompanhar a questão do YouTube lá da 97. Tem as entrevistas que você acompanha aqui na programação do Estúdio Atualidades. Você acompanha lá em Rádio Sananduva no YouTube. Pesquisa lá, se inscreva no canal, segue a gente nas redes sociais. No nosso território sertanejo tem muito som para você.

0: Michele Castela, você fez o trabalho direitinho, hein?
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2: Na 97 é bom demais. Aqui na programação, nosso território sertanejo pra você, até levando, né, as melhores canções do sertanejo, desde o clássico até aquela música recente do sertanejo, música boa, passa aqui no nosso território. 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E aproveitar e mandar abraço pro pessoal que acompanha a nossa programação no carro, pra você que tá no trabalho aí, dando carona pra gente, né, nessa noite abençoada. Obrigado pelo seu carinho, pela sua audiência. E o nosso território segue aqui na nossa programação. Música.

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1: 9:55.
2: 14 graus.
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1: 14 graus.
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1: 10h44,
2: 14 graus.

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1: 11:15,
2: 14 graus.
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6: Hugo Guilherme
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8: É, meu filho.
6: Obrigado, meu irmão.
7: Aqui no Goiás.
6: Vamos

0: assim. Que lindo, cara. Obrigado.
1: Pilantra com nós não, que é problema.
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1: Meia-noite e 29.
2: 14 graus.
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1: Uma hora.
2: 14 graus.
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1: 1:27.
2: 14 graus.

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2: 1h58.
3: 14 graus.

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2: 2h29,
3: 14 graus.
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5: Olá, chegou a hora de atravessar o túnel do tempo para ouvir os sucessos eternos da música popular brasileira. Está começando o Rádio Vitrola comigo, Ronaldo Martins, e com Pedro Pincer. Tudo bem, Pedro?
6: Tudo bem, Ronaldo. E você, como é que tá?
5: Tudo bem. Ô, Pedro, morreu recentemente um ícone da... Posso dizer que é um ícone da nossa música?
6: Eu acho que pode. É um compositor dele. Importante.
5: E essa música que ele fez, que a gente vai ouvir, realmente é simbólica, né?
6: Isso, tem muitas gravações aí, mas a gente vai ouvir... É o Gilson, né? Que a gente
5: Gilson,
6: tava falando.
5: Gilson.
6: Potiguar de Macau, né? Faleceu recentemente.
5: Dia 30 de maio.
6: Exatamente. E a gente vai tocar o clássico dele, que é o Casinha Branca.
5: Casinha Branca.
6: Né? E a Casinha Branca que efetivamente existiu.
5: É?
6: É, ela existiu.
5: Que deu origem à música,
6: isso,
5: que inspirou
6: em
5: ele.
6: Em Magé, no bairro de Piabetá, tudo. Então, quando ele foi morar sozinho em São Paulo, morria de saudades da Casinha Branca e daí fez
5: a canção.
6: Tem
5: muitas músicas. Tem outras músicas que se referem a Casinha Branca, ou Casinha de Varanda, ou...
6: Sim.
5: Eu tenho um amigo psicólogo que ele diz que esse é um arquétipo importante pra gente. A ideia da casinha branca com a janelinha.
6: Do acolhimento,
5: do seu canto, do seu pedacinho de chão.
6: Eu acho que é bem essa a ideia do Casinha Branca do Gilson, né?
5: Vamos ouvir então Gilson, Casinha Branca.

0: Esse foi Emílio Santiago, a música Verdade Chinesa, que também é composição do Gilson.
1: Isso, exatamente.
0: Parceria com outro grande compositor, Carlos Cola.
1: Carlos Cola. Essa primeira que a gente ouviu foi com o Joran, e a segunda é com Carlos Cola, que também já habituei aqui nesse programa.
0: Composto com todo mundo,
1: exatamente.
0: Né?
1: Exatamente. E o Verdade Chinesa é uma bela canção do Emílio Santiago, música que está no Aquarela Brasileira 3, que foi uma série de discos famosos, né, que o Emílio Santiago fez. Eu acho que foi até o sétimo ou oitavo volume, uma coisa bastante tradicional na música brasileira, que era o Aquarela Brasileira do Emílio Santiago.
0: Um grande cantor, né? Do Emílio, vamos para o Guilherme Arantes, para dizer que o Guilherme Arantes também fez música infantil. Podemos dizer que foi uma música infantil?
1: Podemos, acho que sim, né?
0: Aliás, foi uma música feita para um programa infantil.
1: Exato, todo mundo... A gente vai ouvir o Lindo Balão Azul, né? E todo mundo faz essa... Se remete ao Balão Mágico quando escuta essa música, em princípio. Só que a música foi feita para o programa Pim Pim Pim. Não exatamente para o Balão Mágico, mas depois acabou sendo feita essa relação, né?
0: A relação, porque no Balão Mágico tinha.
1: Tinha também, exatamente. E aí, mas essa música, inclusive o Guilherme Arantes fecha muitos shows dele com essa canção. E é uma catarse, né, amigo?
0: Muito galera, legal.
1: O pessoal nostálgico vai ao delírio, né?
0: Vamos ouvir então Lindo Balão Azul com Guilherme Arantes.

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1: Você ouviu Secos e Molhados, a canção Amor, é do João Ricardo?
2: João Ricardo e João Apolinário. O João Ricardo fez em cima de um poema do João Apolinário, que é o pai dele, né?
1: Ele fazia muitas canções com,
2: em cima de poemas, né?
1: A grande Rosa de Hiroshima, por exemplo, foi do
2: Vinícius de Moraes.
1: Mas
2: essa não tinha João Ricardo, foi do Gerson Conrad, né? Mas, por exemplo...
1: A banda sempre usava...
2: Exato,
1: né?
2: era Júlio Cortázar, uhum. Várias coisas muito importantes. E essa música, O Amor, é em cima do poema do João Apolinário. E por que que eu juntei o Guilherme Arantes...
1: Pois é, com Secos e Molhados.
2: Com Secos e Molhados, cara. Porque no show do Guilherme Arantes, o último que eu teve aqui em Brasília...
1: Recente, você foi,
2: isso,
1: né?
2: Eu estive lá. E, pra minha surpresa, quem era o baixista do Guilherme Arantes?
1: Quem?
2: Era um cara chamado Willy Verdager, que é o cara que foi o baixista original dos Secos e Molhados, que é o dono...
1: Antes da chegada do Ney?
2: Não, na mesma, na Ney, mesma época, é. Então essa levada do baixo aí que conduz o amor,
1: uhum.
2: É dele, entendeu? Então,
1: e eu vi que você tirou uma foto com ele.
2: Tirei, foi isso. O cara é uma lenda. Quando eu liguei o nome à pessoa, eu falei, não vou perder essa oportunidade de forma alguma, entendeu? Então eu fiz esse link aí do Guilherme Arantes com Secos e Molhados.
1: Bom link. Com esse link encerramos esse bloco, voltamos daqui a pouquinho, hein?
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3: 2:45.
5: 14 graus.
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1: Estamos de volta com o Rádio Vitrola para ouvir um dos clássicos do Tim Maia, a música Que Beleza.
2: Isso, que é daquela fase
1: do Universo,
2: do Universo Desencanto, Imunização Racional, né? Quando o Tim encontra os livros do Universo em Desencanto e vira uma outra pessoa. Para de beber, para
1: ele
2: de
1: foi
2: fumar.
1: Não sei se eles falam fiel lá, né? Porque o Universo Desencanto
2: é uma
1: seita, né?
2: É.
1: E ele foi o fiel, foi fiel dessa seita por um tempo,
2: foi
1: depois abandonou.
2: Seguidor,
1: né?
2: Da seita.
1: Seguidor, depois abandonou.
2: Isso, e fez dois discos, né? Que foram o Universo Desencanto 1 e 2.
1: E ele foi
2: Imunização
1: pressionado.
2: Racional 1 e 2.
1: Ele foi pressionado para mudar essa música, né?
2: Foi, a letra era outra. Na verdade, a pressão foi dele, né? É. A letra era outra.
1: Se auto-pressionou.
2: Isso,
1: né?
2: Foi, não, desse jeito eu não quero. Aí mudou a letra.
1: E essa que a gente vai ouvir então. Vamos lá. Que Beleza com Tim Maia.

0: Você ouviu Fagner, a música Cartaz, que é pedido de um ouvinte?
1: Isso, é um pedido do William Chornobai. Deixa eu ver aqui o nome.
0: Chornobai.
1: William Chornobai.
0: Não sabemos se a pronúncia é essa.
1: Exato.
0: Né?
1: Se eu errei, William, desculpe. Mas é de Cuiabá e ele pediu essa canção, que é do disco A Mesma Pessoa, do Fagner, de 1984, que é uma capa até um pouco diferente do que a gente está acostumado com o Fagner. Ele está com um cabelão mais comprido, arrepiado e tal, uma coisa mais pop.
0: Eu me lembro dessa fase, tem até foto dele.
1: Uma coisa mais pop e tal, e o Cartaz é uma das músicas do Fagner nessa fase, né?
0: Legal, ouvimos Fagner, Cartaz, e vamos agora para Gal Costa com a música Vaca Profana, grande sucesso, composição do Caetano Veloso. Essa música tem uma história interessante, ela começou lá na Europa, né?
1: Isso, por isso até que tem várias referências na música, que fala de Espanha, que fala de Barcelona, né? E é uma música que as pessoas têm interpretações diversas sobre a letra dela. Então é bem bacana essa canção e a Gal.
0: E é uma canção que a Gal encomendou, né?
1: Isso, exatamente.
0: Para o Caetano.
1: Para o Caetano,
0: né?
1: Pediu
0: para ele que ele fizesse.
1: Exato.
0: Né? Não falou que tinha que ser Vaca Profana, né? Ela pediu uma canção, né? E ele.
1: É, e na verdade a música foi gravada primeiro pelo Caetano.
0: Sim.
1: É uma versão acústica.
0: Uma versão acústica.
1: Só que estourou mesmo com a versão da Gal, né?
0: A Gal, essa versão estourou.
1: Definitiva.
0: Vamos ouvir Vaca Profana com Gal Costa.

0: Esse foi Gilberto Gil, a música Toda Menina Baiana, composta pelo Gil em Salvador mesmo, lançada no álbum Realce, de 79.
1: Isso, que ele tava ali descontraído, olhando a filha mais velha dele, que era a Nara. E aí resolveu fazer, falando da menina baiana, né? E fez essa música que é também obrigatória nos shows do Gilberto Gil.
0: É interessante como canções, assim, grandes sucessos da nossa música surgem de cenas do cotidiano,
1: exatamente,
0: né? De inspirações, assim, rápidas, né?
1: Exatamente.
0: Como essa do
1: Prosaicas,
0: Gil. Prosaicas,
1: quase diria.
0: Boa expressão.
1: E essa música, ela ficou tão famosa que ela foi tocada, inclusive, até na ONU. Quando o Gil era ministro da Cultura. Aí ele foi acompanhado na percussão pelo Kofi Annan, que era o secretário-geral da época. Então, você imagina.
0: A gente vê essa cena aí nas redes sociais.
1: Então, é uma musicaça.
0: Com Gil, encerramos esse bloco. Voltamos daqui a pouquinho, hein?
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1: Estamos de volta com o Rádio Vitrola. A gente começa esse bloco com o Pepeu Gomes.
2: Pepeu Gomes. Fazendo música e jogando bola.
1: O que, que é isso?
2: Que era a vida deles lá na época dos Novos Baianos.
1: É, pra quem não sabe, Pepeu Gomes foi dos Novos Baianos.
2: E para além da banda, muitas vezes era mais um time de futebol, os Novos Baianos, do que efetivamente uma banda.
1: Porque eles viviam num sítio. Viviam num sítio, exatamente.
2: E jogavam bola. E recebiam jogadores e tal. Tanto que houve um disco do Novos Baianos chamado Novos Baianos Futebol Clube. Né? E eles gostavam muito de futebol mesmo. E aí o Pepeu fez essa música retratando o que seria a rotina deles ali naquele sítio meio anárquico, né? Vamos dizer assim. E aí saiu isso aí.
1: Vamos ouvir Fazendo Música, Jogando Bola com Pepeu Gomes.

0: Essa foi a banda Inimigos do Rei, a música Uma Barata Chamada Casca. Oh, você me fez ir longe, eu me lembro dessa música.
1: Pois é, você lembra quando a gente trouxe aqui o Paulinho Mosca outro dia?
0: Paulinho Mosca,
1: e aí eu falei, ele é do Inimigos do Rei, então. Aí eu falei, eu vou escolher uma música do Inimigos do Rei. E aí tinha duas ou três para escolher, eu trouxe a barata chamada Kafka.
0: Que fez sucesso.
1: E fez muito sucesso e efetivamente foi inspirada
0: no Kafka
1: na
0: mesmo.
1: Metamorfose do Kafka.
0: Que é um,
1: né?
0: Famosíssimo
1: que é um cara
0: livro
1: que vira um inseto e tudo. É. E um dos compositores, que era o Luiz Guilherme, tinha acabado de ler o livro e fez a música, fazendo essa brincadeira com um pedaço de pudim, a barata, ficar amigo da barata e tal. E ele conta aí, já não sei se está no efeito da lenda, de que assim que ele terminou de fazer a letra da canção, foi uma invasão de baratas voadoras na casa dele que ele teve até que detetizar.
0: Aí eu já
1: não sei também, mas eu escutei isso.
0: Fanfic, né?
1: Fanfic.
0: Bom, mas já que estamos nessa época, vamos falar do Lobão, então, que era outro, né, grande artista do rock brasileiro nessa época. Isso. E você escolheu uma música muito legal do Lobão, que é a Revanche.
1: Revanche, que é dele e do Bernardo Vilhena, que vem a ser o compositor de Menina Veneno ao lado de Hitch.
0: E fez música com outros. Bernardo Vilhena também grande compositor.
1: É do disco Rock and Roll, de 1986. E acabou sendo meio profética, né? Por parte do Lobão. Porque depois ele passou uns perrengues grandes, né? Acabou sendo preso durante
0: um
1: tempo. Exatamente,
0: fase, né?
1: Exatamente. Então acabou sendo uma coisa meio profética. Mas é uma grande música, né?
0: Vamos ouvir Revanche com Lobão.

0: Você ouviu o Barão Vermelho, Porque a Gente é Assim, é título...
1: Até de documentário sobre o Barão Vermelho tem esse título também.
0: Eu já vi o documentário, o nome é esse? É. O documentário eu já vi.
1: É, exatamente, a música do Frejá, do Cazuza e do Ezequiel Neves, né? A música que foi lançada no álbum Maior Abandonado.
0: Ezequiel Neves, grande produtor, exato, né? Foi assim, um dos grandes amigos do Cazuza, produtor do Cazuza,
1: exatamente,
0: né? Muito legal. Encerramos bem com duas do rock, assim, né? Lobão e Barão Vermelho.
1: Pois é, não foi sem querer. Que bom que você gostou, Ronaldo.
0: E nossos ouvintes também, eu tenho
1: espero
0: certeza
1: que
0: gostaram. E a gente volta na semana que vem, hein, com mais canção boa da MPB, né?
1: Estaremos aqui.
0: 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Até semana que vem, pessoal.
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5: 3:24,
6: 14 graus.
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8: Prezados fãs e amigos, prezados ouvintes, mais uma vez estou com vocês através dessa querida emissora, nossa parceira, e que tenho orgulho de sua expressiva e indispensável audiência. Muito obrigado por sua companhia. Meu fraterno abraço a todos que nos ouvem aqui no sul do país e quem nos acompanha por outros estados brasileiros. Também aos internautas, nossa carinhosa saudação. Hoje, final de mês, mais um programa especial, somente musical. Trata-se da Tertúlia Serrana. 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
8: Pois bem, senhoras e senhores, quem nós convidamos para subir e cantar conosco nesse palco imaginário da Tertúlia Serrana de hoje é um compositor e cantor muito inspirado, autêntico e irreverente em suas obras. Eis que alcançou grande sucesso também com músicas engraçadas e jocosas, algumas delas rendendo-lhe até disco de ouro e até de platina. Alguns dos seus sucessos são O Guasca, Corpo Esgualepado, A Roqueira e Batendo Matraca. Ele toca com autenticidade sua gaita botoneira e, como reconhecimento de seu trabalho, vendeu milhares de discos. Já fez e faz muitos shows em diversos lugares do Brasil. E de pronto, agora já anuncio o nome dele, Chiru Missioneiro, o qual saúda a todos que nos brindam com essa audiência maravilhosa.
5: Alô, meus amigos, aqui é o cantor Chiru Missioneiro e o meu grupo Chão Colorado. Nessa oportunidade, gostaria de saudar todos os milhares de ouvintes do programa Serranos. E essa programação especial que sai por mais de 250 emissoras pelo Brasil afora. Isso é um orgulho muito grande para nós, gaúchos, e nós ter essa janela onde desfila os demais colegas e grandes artistas que por aqui passam. Gostaria muito de parabenizar o Dr. Edson Dutra para nós, o nosso embaixador, o nosso exemplo de gaúcho, homem que leva o Rio Grande no peito e no balanço de sua cordiona, por todos esses anos. Então a gente se orgulha muito de ter o Dr. Edson Dutra com saúde e com essa alegria, com essa mensagem que ele consegue transmitir para nós, abrindo caminho para nós que somos mais novos nessa carreira de cantar o Rio Grande do Sul. Então, meus parabéns e que Deus abençoe cada vez mais esse baita programa. Nós gostaria também de dizer que estamos junto no Encontro com os Serranos, hoje a Tertúlia Serrana, né? Então, fico muito agradecido desde já. 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Então, vamos aí escutar algumas coisas nossas, juntamente com todo esse arsenal de música especial de primeira dos Serranos. Um forte abraço e Deus abençoe a todos.
8: Obrigado, meu amigo Chiru. Vamos abrir a parte musical com a obra Chão Missioneiro na tua interpretação. E depois os Serranos interpretam ao vivo Vaneirão da Noite Inteira e Meu Nome é Festa, áudio do DVD Jeito de Galpão. Vai lá, amigo Ganso!

0: rodamos com o Chiru Missioneiro, dele, a obra Chão Missioneiro. E depois com os Serranos, Vaneirão da Noite Inteira, de minha autoria e de meu irmão Everton Becker Dutra. E junto rodamos Meu Nome é Festa, composta por Dionísio Costa e Walter Jäger Jr. Um breve intervalo, quando viremos os anúncios dos apoiadores locais e também os anúncios dos nossos apoiadores diretos. Até já, meus ouvintes.
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0: De volta à agradável companhia de todos vocês, queridos ouvintes, com o programa Encontro com os Serranos. 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
0: 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Regressando com o programa nessa tertúlia serrana, trazendo mais uma vez música com o Chiru Missioneiro, agora é a vez de Cantiga de Campo Afora. E em seguida, os serranos interpretam o chamamê Meu Cavalo, Meu Amigo e Onde Anda o Bugio. Vai lá, Ganso!

0: Ouvimos com Chiru Missioneiro, dele e do Pedro Bica, Cantiga de Campo Afora. E depois com os Serranos, do Osmar de Souza, do Daniel Hack, de minha autoria, Edson Dutra, Meu Cavalo, Meu Amigo. E ainda Onde Anda o Bugio, de minha autoria, Edson Dutra, e do João Pantaleão Leite. Faremos agora um pequeno intervalo e logo, logo estaremos com vocês para mais músicas aqui no Encontro com os Serranos, nessa tertúlia serrana de hoje. Até já, meus ouvintes.
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2: 3h52.
3: 14 graus.
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0: Regressando com o nosso encontro, a agradabilíssima companhia dos nossos fãs e amigos por essa que é a sua rádio favorita, sua rádio do coração. 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
0: De volta com o programa, certamente na agradável companhia dessa gente boa que sempre está conosco aqui, por essa querida emissora, trazendo de imediato mais música na interpretação do colega e amigo Chiru Missioneiro. Ele canta Entrevero das Bailantas, e em seguida os Serranos interpretam Eu Sou do Sul e Eu Te Amamê Solo, das Missões da Fronteira, música regravada por nós em nosso segundo DVD instrumental, Os Serranos nos Galpões das Estâncias. Vai lá, Ganso!

0: Este é o Encontro com Serranos, hoje com um programa especial, a Tertúlia Serrana.
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Ouvimos com Chiru Missioneiro a música Entrevero das Bailantas, composta por ele, e depois com os Serranos, do Elton Saldanha, o clássico Eu Sou do Sul, e do Estevão Guedes, Eurídice Júnior e William Rengen, também de minha autoria, Edson Dutra, o Chamamé das Missões à Fronteira. Tal regravação teve a brilhante participação ao violão do grande violonista Caraí Guedes. Uma pequena pausa quando teremos as mensagens dos apoiadores e logo estaremos com vocês novamente. Até já! De volta com o nosso encontro sob o prestígio da companhia de todos os nossos queridos ouvintes. 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

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De retorno com o programa Encontro com os Serranos, hoje com a Tertúlia Serrana, já anunciando mais música para vocês. O que vier para mim é lucro, e ainda Xote Beiçudo, na interpretação do colega Chiru Missioneiro. E depois os serranos interpretam Recital de Xotes, num arranjo que fizemos com 3 xotes de minha autoria, Edson Dutra, a saber, Gavião, o Ventana e o Sem Vergonha. Chamo a atenção dos ouvintes, quando forem rodadas essas músicas, notem que a interpretação foi feita somente com as 3 gaitas. Meus queridos colegas, ex-colegas, na verdade, Daniel Afonso Hack, William Hengen e eu ao vivo. Vai lá, Ganso!

0: Rodamos com Chiru Missioneiro as obras O Que Vier Para Mim É Lucro, composição do trovador Marco Aurélio, e ainda Xote Beiçudo, composição de Lourenço Gotárgomo e pelo próprio Chiru. Com os gaiteiros serranos já citados anteriormente, executamos três xotes instrumentais, Gavião, O Ventana e o Sem Vergonha, todos de minha autoria, Edson Dutra. A exceção do xote Sem Vergonha, no qual tenho a parceria com Valmir Antônio Pinheiro. Breve intervalo e logo a continuação da Tertúlia Serrana para vocês. Até já, queridos amigos.
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0: O programa Encontro com os Serranos volta à audiência de todos que nos prestigiam com essa amável sintonia. 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
0: Voltamos com vocês para mais música nesta edição. Teremos como nosso convidado especial, Chiru Missioneiro, cantando Deixa Que Vá, e ainda com ele a música Jeitão de Campo. E depois os serranos interpretam a rancheira Redomona. Vai lá, Ganso! Música.

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0: Rodamos com Chiru Missioneiro,
1: Deixa Que Vá,
0: composta por ele, e ainda com o próprio Chiru, Jeitão de Campo, composição dele e do Barbudo Farrista. Rodamos também com os Serranos, a Rancheira Redomona, um solo composto por Frutuoso Araújo e por mim, Edson Dutra. Breve pausa e logo regressaremos com mais música, quem nos dá o privilégio da audiência. Até já, meus ouvintes.

0: voltando à agradável companhia dos nossos fãs e amigos com o programa Encontro com os Serranos. 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
0: Volto com o programa Agradável Companhia de todos vocês que nos estão prestigiando aqui na Tertúlia Serrana. Rodando agora com o Chiru Missioneiro, nosso convidado de hoje, a música Foi Deus, composta por Nabuco Portes. Em sequência, os serranos cantam Resto de Baile, composição de Telmo de Lima Freitas. E, concluindo o bloco, os serranos interpretam Vaneira Véia Baguala, composta por Tunão Pereira, Jefferson Brás Madruga e Beto Caetano. Vai lá, ganso!

0: Ouvimos com Chiru Missioneiro a música Foi Deus. Depois os serranos interpretaram Resto de Baile. E ainda a vaneira Véia Baguala. Chegamos ao final dessa edição, meus prezadíssimos ouvintes. E antes de encerrarmos essa tertúlia de hoje, sublinho meu agradecimento pela companhia tão importante de vocês, sempre aí escutando sua rádio preferida e nos prestigiando. Obrigado às empresas que anunciam localmente e aos nossos parceiros diretos por aqui. São eles:
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0: Mais uma vez, obrigado ao parceiro aqui do estúdio, diligente e operoso Ganso, e a Jesus Cristo, grande arquiteto do universo. E até a semana que vem, com mais um programaço dos Serranos, nesse mesmo dia de semana, nesse mesmo horário e por essa grande emissora. Até lá, gauchada do Rio Grande, do Brasil e do mundo. Baita abraço!
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0: 4:58.
1: 14 graus.
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3: Cada episódio é uma mistura de ação, drama e momentos emocionantes que capturam a essência do que amamos nas obras do escritor britânico John Tolkien.

0: Os personagens são muito bem desenvolvidos e você vai se sentir conectado neles desde o início. Além disso, a série traz novas narrativas e personagens originais que enriquecem ainda mais o universo da trama. Prepare a pipoca e embarque nessa jornada épica pela Terra-média. E para quem não sabe o que é uma Terra-média, esse é o nome dado para uma terra antiga e fictícia do escritor John Tolkien, onde a maioria dos contos do seu imaginário ocorrem. Eu sou Denise Cruz e essa foi mais uma edição do Músicas de Série, com a produção de Vicente Nolasco.
1: 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Irã diz que defenderá a soberania nacional após novos ataques dos Estados Unidos. Rio Grande do Sul negocia voo direto para Madrid, na Espanha. Venda de passagens pode começar ainda nesse ano. Porto Alegre terá 5 unidades de saúde abertas nesse domingo para vacinação contra a gripe e retirada de medicamentos. Céu entre nuvens na capital, a temperatura agora é de 14 graus. Uma frente fria chega ao Rio Grande do Sul nesse domingo, favorecendo a ocorrência de tempestades na metade norte do estado. 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
1: O trânsito é tranquilo em Porto Alegre. A IPTC não atende a ocorrências com gravidade. Nas rodovias também não há acidentes ou novos bloqueios reportados.
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1: O Instituto Nacional de Meteorologia emitiu um alerta laranja de perigo para a ocorrência de tempestades que variam entre 50 e 100 milímetros de chuva. O aviso é válido para esse domingo e também prevê a possibilidade de rajadas de vento que podem alcançar os 100 km por hora. Segundo a Climatempo, o fenômeno pode ser registrado em áreas do norte, do nordeste e do noroeste do estado. A Santa Casa de Rio Grande abrirá 10 novos leitos de UTI a partir de 1º de julho. A medida busca reduzir a superlotação do pronto-socorro, que chegou a atingir 185,7% de ocupação nessa semana. Segundo o presidente da Santa Casa, Renato Silveira, a ampliação permitirá desafogar o atendimento aos pacientes graves que permanecem no pronto-socorro à espera de uma vaga de internação. 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Da redação, Júlio Osório.
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0: Thiago Bittencourt.
1: Muito bom dia, começando Gaúcha hoje deste domingo, dia 28 de junho. É o último domingo do sexto mês do ano de 2026. Já estamos nos encaminhando para o final do mês de junho, vem aí o mês de julho, e aí é ainda a Copa do Mundo, né? Dia 19 de julho é a grande final da Copa lá em Nova York. E aí então ainda temos um bom tempinho de Copa do Mundo. Brasil joga amanhã contra o Japão, 14h, horário aqui de Brasília. Tem que ficar alerta, tá? Porque tem muitos serviços com alteração em funcionamento. Eu sei que a prefeitura liberou o pessoal para sair 2 horas antes do início do jogo, o governo do estado também, bancos vão fechar mais cedo, agências do INSS vão fechar mais cedo. Duvido que vá ter aula. Acho que nenhuma escola vai ter aula. Não, no turno da manhã até dá. No turno da manhã dá. Mas os turnos da tarde, o meu filho não vai ter aula de tarde. Mas só de tarde, é isso que eu me atentei. Só o turno escolar, o da tarde não vai ter. De manhã, provavelmente tenha. Mas tem que ficar atento. Porque é dia de Jogo do Brasil, e o Jogo do Brasil amanhã, repito, 2 horas da tarde, Brasil e Japão, jogo que acontece em Houston.

0: Texas. Gaúcha hoje de domingo para Panvel, Guaibacar, Banrisul, Macromix, Orquídea, Excelsior Pneus, Lojas Lebes e Contajá. Vamos até às 6 horas da manhã, eu, Thiago Bittencourt. Nas gravações está aqui comigo Domingo Sávio, na central técnica o Rubem Silva, na mesa de áudio o Renatinho, o Renato Silva e na produção ela, que estava em férias, retornou esta semana e está fazendo o primeiro Gaúcha hoje de domingo desde o retorno das férias, Giovana Dullius. Bom dia, tudo bem?
1: Bonjour, Thiago. Bonjour.
0: Buongiorno.
1: Bom dia.
0: Bom dia.
1: Eu vim guardando durante a semana, porque tu estava muito esperando que eu começasse dando bom dia em francês ou bom dia em italiano. Aí eu pensei, vou guardar para domingo. No domingo eu vou chegar e eu vou me confundir com o jeito de dar bom dia.
0: Mas é que o legal seria assim, ó, é dizer... Oi, Thiago, bonjour. Ai, desculpa, ainda tô com a minha cabeça lá em Paris, ainda não voltei.
1: Isso, não, eu sou mais modesta, Thiago, tu tem que entender. Eu não sou de fazer essas coisas assim.
0: Tem um meme do pessoal que faz cidadania italiana. Alguém já deve ter visto que a pessoa chega e diz assim, ai, eu queria um café e uma pasta. Ai, massa, desculpa, é que eu tenho cidadania italiana.
1: Vale para todas as cidadanias.
0: Vai para tudo. Ai, eu queria um croissant e um como é? Leclerc. Ah, Leclerc, não. Desculpa, é que eu tenho cidadania francesa.
1: Não é meu caso.
0: É Eclair é o nome, né? Não? Oh. Sério, meu filho que faz Duolingo em francês,
1: ele
0: sabe?
1: Ele faz Duolingo. O que que eu sei? Eu sei pain à chocolat.
0: Pain à chocolat.
1: Croissant.
0: Tá, o croissant a gente já sabe antes de chegar no aeroporto.
1: Isso.
0: Não, bonjour. Isso, revoar, bonjour. Qual é o outro que eu tinha visto que era muito legal?
1: Bom, água. Água,
0: tá,
1: faz
0: água,
1: aí.
0: Não, água eu não vou fazer. Não vou fazer mais água. Água não. Que é, é bonjour, que é bom dia. Boa noite. Bonsoir. Boa tarde, não tem, né?
1: Que é tem bonjour. Boa nascera também, não é?
0: Mas
1: boa
0: é
1: noite.
0: Italiano, né, ô Giovana? Vamos, né?
1: É verdade.
0: vamos voltar pro mesmo lugar. É que a tarde, lembra que a gente falou aqui que é après-midi, que é o... E tinha mais uma
1: eu
0: coisa.
1: Me perdi agora.
0: O excuse-moi, né?
1: Ah, excuse-moi.
0: Merci.
1: Eu aprendi mais italiano mesmo, eu não aprendi.
0: Porque foi mais tempo na Itália, né?
1: Foi mais tempo na Itália. Daí eu aprendi que eles falam prego pra tudo. Prego, sabe? É tipo, de nada. Aí às vezes passa pelas pessoas no mercado, assim, não é prego também. Aí precisa, quando eles querem xingar, também é prego.
0: Mas o que que é prego?
1: Assim, na tradução normal é por favor, mas eles entendi. Usam pra de
0: mas,
1: nada.
0: Tipo, um obrigado, de nada, tipo, prego.
1: É quase o nosso bar, assim.
0: E comeu bastante?
1: Comi muita massa e muita pizza e gelato. Aperol eu bebi bastante. Já bebeu Aperol, Thiago?
0: É, eu não gosto muito do Aperol. Mas
1: não
0: eu
1: gosto?
0: Já vi bebida de Aperol com tudo, né? Até com cerveja, eu vi um drink de Aperol.
1: Sério?
0: Com cerveja.
1: Não, mas aí eu acho que é só no Brasil, né?
0: É. Lá o pessoal faz Aperol com espumante, já vi com espumante, com suco de laranja. Mas sabe que a antiga produtora do programa, Roxane Carvalho, ela também viajou e ela também bebeu, mas ela não gostava de falar que bebeu.
1: Ué?
0: Aham. Lembra que ela foi pra Minas Gerais e ela postou um vídeo nas redes e eu disse...
1: Ai, sim.
0: Mas não é eu que tô falando, pôs nas redes sociais. Não, tu tá me expondo. Não sou eu, já tá nas redes.
1: É que a Roxane também, ela bebia a cada passo, era um drink diferente, né?
0: E aí ela botou assim, ó, era uma estante assim, ó, com um monte de martelinho de cachaça de cada cor, assim.
1: Ela provou todos,
0: isso.
1: Entendeu? Não.
0: E aí eu que falei que isso aconteceu, é o que... Não, né?
1: Não.
0: Mas é isso, tomou Aperol, mais algum outro drink?
1: Limoncello Spritz? Já provou limoncello?
0: Não.
1: É muito bom.
0: O que
1: bom.
0: Eu tomei lá, aqui, mas que se refere a Paris, é o tal do Kir Royal.
1: Não tomei isso.
0: Eu fiz em casa, inclusive, porque eu vi naquele seriado Emily in Paris.
1: Ah, sim.
0: E aí depois eu vi alguém que eu conhecia também fez um Kir Royal, que é um espumante é seco, né? O espumante seco. E aí tu bota um licor de cassis, tu bota no fundo. E ele é bem vermelho, assim, e ele vai subindo e dá um colorido.
1: Deve ser bem bom, né?
0: É bom. Assim, não é algo assim que eu beberia todo dia, assim.
1: Eu não vou confiar porque tu não gosta de Aperol, então...
0: É, por exemplo, a Roxane... Que disse que descobriu que alguém, ela nunca teve, é o tal do Tinto del Verano, que daí é na Espanha.
1: Ah,
0: esse
1: é sangria, não é?
0: É tipo uma sangria. Tu pega o vinho, seco e bota um refrigerante de limão. Pode botar aquela outra coisa que tá me fugindo.
1: Um refrigerante de limão. Não. É água com gás?
0: Não. A
1: espumante?
0: Outra... Não.
1: Sprite?
0: Não. A outra coisa que tem, Schleps lá, como é que é o nome?
1: Corote?
0: Tônica. Tônica, meu Deus do céu. Tônica, ah, mas não veio? Isso, tu pode botar tônica ou refrigerante de limão.
1: Tudo.
0: E daí fica o tinto do verano.
1: Tu sabe que tu falou de Emily in Paris agora? A gente passou, foi visitar o restaurante do Gabriel.
0: Uh-huh.
1: E aí a gente tava chegando, tudo fechado, assim, bloqueado, porque eles estão gravando.
0: Uh-huh. A última temporada.
1: A quinta, né?
0: É a quinta temporada, se eu não me engano. É a última.
1: A quinta temporada. E aí a gente ficou assistindo, daí eu fui fazer um vídeo, daí o segurança veio. Não, pode gravar, não pode gravar.
0: É.
1: Aí deu 5 minutos, veio uma pessoa falar com a gente, dizer que ia atrapalhar as pessoas estar ali, podia atrapalhar os atores e tal, e que era pra sair. Mas tinha, assim, uma multidão de gente assistindo, esperando a Lily Collins aparecer, mas...
0: E a Emily, tá?
1: E não apareceu.
0: Olha que legal, tu viu a cor dos preguinhos que estão na parede?
1: Ah, tá
0: na bandeira da Itália.
1: É.
0: Tem verde, vermelho e branco.
1: O Sávio deixou preparado.
0: Obrigado. Domingo Sávio, o Gaúcha hoje deste domingo, que vai ter, além da Giovana Dulles contando história, o Sávio aqui tendo que nos aguentar, vai ter a música da semana. Hoje é um dia muito especial, um dia assim, pra marcar mesmo uma luta, e a gente vai fazer essa referência no final do programa. Teremos o resumo da semana, o almanac, a previsão do tempo, porque esqueci de dizer, tá chovendo. Tivemos uma semana toda de muito frio e o domingo é de chuva.
1: Mas deu uma aliviada no frio, né, Thiago?
0: Ah, com certeza. Nós estamos começando o dia com o dobro da temperatura de sexta-feira, por exemplo. Sexta a gente fez 5, 6, nós estamos em 13 graus aqui em Porto Alegre. O que chama atenção é que chove, tá? Chove e hoje, domingo, vou dizer pra vocês, tá? Vai chover o dia inteiro.

0: Na Serra chove o dia inteiro também?
1: Santa Cruz do Sul, ó, tá chovendo também. Vai chover o dia todo. Pelotas, no sul do estado, tá chovendo assim. Pode parar de chover em Pelotas no fim da tarde, mas o dia todo vai ser de chuva. Caxias com chuva, 13 graus a temperatura. Santa Maria um pouquinho mais frio, 11 graus, mas também chovendo. Quem mais? Capão da Canoa no litoral. Tá fazendo 14 graus e tá chovendo. Olha, o domingo é de chuva em todo o estado. Aqui é Uruguaiana, na fronteira oeste. Tá fazendo 13 graus e chove. Ah, mas lá não, ó. Lá, por volta do meio-dia, uma da tarde, aparece um solzinho. Então, na fronteira oeste, chove só pela manhã. Bagé na campanha. É, pode ter um pouquinho de sol à tarde, mas chove agora pela manhã. Rio Grande, semelhante a Pelotas, 11 graus agora e chove até o início da noite. Gramado chove o dia todo, 13 graus. Torres com 14 graus, chove também. São José dos Ausentes, 13 graus, chove também. Bento, estou olhando aqui, 14 graus, chove também. Essa chuva, essa instabilidade, segue na segunda, que ela vai trazer, e aí a temperatura volta a cair, tá? Deixa eu ver como é que vai estar aqui em Porto Alegre amanhã. Amanhã, segunda-feira, dia do Jogo do Brasil, 10 graus no amanhecer aqui em Porto Alegre. Vai ter um pouco de chuva no início do dia, mas na hora do jogo, quem vai ver ao ar livre, sol. Amanhã, 2 da tarde, tem sol aqui em Porto Alegre, 15 graus vai ser a temperatura na hora do jogo, aqui na capital. Gaúcha, hoje, dia domingo, vai agora atualizar a situação. O que foi?
0: Tava bocejando.
1: Ah, tá. É aqui, né?
0: Tá cedo, né, Thiago?
1: É
0: eu voltei de férias, eu tô cansada ainda, tô vindo da
1: E semana. Trabalhou ontem, né?
0: Trabalhei ontem.
1: Então fez o... não fez o caderninho porque começou só na quarta, né?
0: Terça eu comecei a trabalhar, mas não no gauchão. Então isso. Eu dei uma dormida um pouco mais.
1: Daí quarta, quinta, sexta e sábado. 4 dias. Escala 4x3.
0: Quinta dias hoje.
1: Não, de gaúcha hoje. Quarta, quinta, sexta, sábado, domingo. Ah, é o
0: Ainda usou o dedo pra contar contou errado.
1: Contei errado. É, e aí dá uma cansada no vivente. Depois de quantos dias de férias foram?
0: 15 dias, só que eu emendei com o feriado. Então deu quase 18 dias, 19.
1: Quase 20, né? Vamos ser bem sinceros.
0: Quase 20.
1: 18, 19, quase 20.
0: É que eu tava contando na minha cabeça, por isso que eu coloquei o quase junto.
1: Então tá. Gaúcha hoje de domingo até às 6 da manhã, depois tem Campo e Lavoura com a Carol Passel, Gianni Guerra com Acerto de Contas, Galpão da Gaúcha com José Alberto Andrade e depois tem o Domingo Esporte Show, porque tem jogo hoje, tô vendo aqui, tabela da Copa do Mundo de domingo, porque o Brasil joga amanhã, segunda, 16 avos de final, domingo, ó, 4 da tarde, África do Sul e Canadá, pelo 16 avos de final. Domingo, 4 da tarde. É o único jogo do dia que tá marcando aqui.
0: O grande dia é amanhã, né? Não é domingo.
1: O que tem que tá, acabou há pouco, né? É que sábado, 11 da noite, teve Jordânia e Argentina, Argélia e Áustria. Foi 11 da noite de sábado, acabou na madrugada desse domingo. Aí hoje, domingo, tem África do Sul e Canadá, 4 da tarde. Amanhã, segunda-feira, 2 da tarde, Brasil e Japão. Aí tem jogo 5:30 da tarde da Alemanha. E aí a gente ainda vai ver quem é que pegou a Alemanha. E aí 10 da noite, Holanda e Marrocos. E são os jogos da segunda-feira pela Copa do Mundo. Cleocum, atualiza. Previsão do tempo, essa chuva de domingo, o frio voltando durante a semana. Bom dia, Cleo.
2: Amigos do Gaúcha, hoje, um dia de tempo chuvoso. Sim, um domingo chuvoso no estado do Rio Grande do Sul. Da manhã à noite, a gente tem um pouco de chuva. Olha, tem chance até de algumas áreas do centro em direção à Lagoa dos Patos a gente ter alguma chuva um pouco mais volumosa. Portanto, fiquem atentos com as chuvas deste domingo, que já durante o período da madrugada vão atingir, se não todo, quase todo o estado e principalmente na parte da manhã, dominando o Rio Grande do Sul. Vai até a tarde. A tarde também vai ter pancadas de chuva, só que já de intensidade bem menor, o sistema vai enfraquecendo para a noite e a chuva vai parar durante o período da noite, especialmente na metade sul e no oeste do estado. Porque é bom a gente salientar, segunda-feira ainda teremos pancadas de chuva na metade norte do estado. O tempo não está firme no Rio Grande do Sul como um todo na segunda-feira, mas na metade sul e no oeste, na campanha,

0: litoral sul, isso aí, o tempo está mais tranquilo. Quase nada de chuva em Porto Alegre, quase nada de chuva na área central do estado. Agora, entre o Planalto, a Serra, o Alto Uruguai, as Missões e o próprio litoral norte, tem chuva, embora não seja chuva forte. Mais pancadas de chuva de terça para quarta. Terça entre a tarde e a noite, quarta quase todo dia com chuva por aqui, e essa chuva se estende até quinta. Quinta chove bem durante o dia, notícia entre aspas boa, é que na sexta-feira está entrando uma massa de ar seca, fria, forte outra vez, um frio intenso que vai dominar o fim de semana e vai deixar o tempo seco e gelado. Então a gente tem instabilidade de domingo até sexta-feira e no final de semana teremos um tempo mais firme e gelado sobre o estado, lembrando que já na sexta começa a cair de modo mais forte as temperaturas. Talvez tenhamos temperaturas negativas no domingo de manhã na Serra Gaúcha. Mas, enfim, fiquem atentos porque a gente tem uma semana onde tem mais umidade do que ar seco. Frio úmido predomina, mas quando a semana termina, volta o ar seco ao estado.
1: Muito obrigado, Cleocum. Gaúcha hoje de domingo para Panvel, Guaibacar, Banrisul, Macromix, Orquídea, Excelsior Pneus, Lojas Lebes e Contajá. Vamos com o resumo da semana?
2: Segunda.
3: Mãe e duas filhas morrem em acidente entre carro e caminhão na BR-285 na cidade de Colorado, no norte do estado.
2: Terça.
1: Banco controlado pelo bispo Edir Macedo é alvo de buscas e bloqueio de 670 milhões de reais em ação contra fraudes no sistema financeiro da Polícia Federal.
2: Quarta.
3: Terremotos de magnitude 7,2 e 7,5 atingem Venezuela, derrubam prédios em Caracas e deixam mortos e feridos.
2: Quinta.
1: Com 4 graus e 8 décimos negativos em Vacaria, na Serra, Rio Grande do Sul registra o dia mais frio do ano.
2: Sexta.
3: 4 pessoas morrem em ataques a tiros na zona norte de Porto Alegre.
1: Tá aí, os fatos que marcaram essa semana. Começamos com uma tragédia, um acidente de trânsito lá no norte do estado. Tivemos o terremoto lá na Venezuela, uma tragédia enorme. O frio. Desde terça-feira, muito frio, marcando a menor temperatura do ano na quinta. E a madrugada de sexta, né? A gente teve... Tem alguma coisa de movimentação do tráfico de drogas que está causando um número de mortes assim muito grande. A gente teve na madrugada de sexta-feira essas 4 mortes, 3 num caso, outro caso... Em outro ponto da Zona Norte, de uma pessoa morta.
3: Mas um adolescente,
1: gente,
3: né, Thiago?
1: Um adolescente. Só que durante a semana a gente já tinha registrado 2 mortes dentro de um carro no bairro Cristal, na Zona Sul. Um homem morto na Correia Lima, no bairro Santa Teresa. Então, assim, tem alguma movimentação, alguma coisa acontecendo. Todas essas mortes relativas ao tráfico de drogas. E a polícia vai ter que dar uma resposta. Ver o que está ocasionando essa guerra, essa briga, que já, na minha conta aqui... 4, com 2, 6, mais 1, 7 mortes só nessa semana. Vamos lá? Seguindo com o Gaúcha hoje deste domingo, dia 28 de junho, na expectativa para amanhã, 2 da tarde. Tem que vir, amanhã é só para avisar, tem que vir de roupa de Copa, segundo a Maria Stolte.
3: Vai trazer uma camiseta para mim?
1: Não, eu tenho só a minha, e é a mesma. Bom, se bem que eu posso. Sabes que a gente...
3: Uma touca, não tem uma touca... Uma manta.
1: Manta.
3: Uma manta tu tem, tá? Então tu vai
1: Manão
3: trazer
1: do Brasil.
3: Pra...
1: Quê?
3: Tá.
1: Tu perguntou se eu tinha uma manta.
3: Não, mas touca tu tem também. Outras
1: tem
3: que eu já tive com
1: tem.
3: Várias.
1: Várias toucas.
3: Tá,
1: uma do Brasil.
3: O que tu tem do Brasil, então?
1: A camisa do Brasil. Outra camisa do Brasil.
3: Então...
1: Só que a outra camisa do Brasil, ela é do meu filho.
3: Eu acho que não vai entrar em mim.
1: Mas amanhã é dia de vir com roupa de Copa. A Maria Stolte usou esse termo. Só que só pra dizer, tá? O jogo é amanhã de tarde. Então dá pra sair amanhã de manhã, né? Deve ter um bazar, uma loja, na sinaleira.
3: Não. Preciso vir pro Gaúcha hoje, já vestida de Copa.
1: Tá, mas aqui, ó, hoje a gente sai daqui, deve ter numa sinaleira alguma camisa pra vender, pelo amor de Deus. Tá cheio de bandeira, camiseta. Mas, na pior das hipóteses, tem um camarim das outras rádios ali. E deve ter uma manta, uma peruca. Peruca eu sei que tem, bigode, sombreiro, tem de tudo ali.
3: Eu acho que eu vou passar e vou comprar uma camiseta mesmo para não precisar usar o bigode da seleção brasileira.
1: Gustavo Gossen e o Almanac. O que aconteceu de importante nesse dia 28 de junho na história.
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5: Dia Internacional do Orgulho LGBT+. 1914, início da Primeira Guerra Mundial. 1930, nascia Itamar Franco, presidente do Brasil de 1992 a 1994, após ter assumido o cargo com o impeachment de Fernando Collor de Mello. Itamar nos deixou em 2011. 1945. Oi.

0: cantor Maluco Beleza nos deixou em 1979. 1971. Nascia o empresário canadense, agora trilionário, Elon Musk. 1977. O presidente Geisel assinava a lei que permitia o divórcio no Brasil. 1997. Mike Tyson mordia e arrancava um pedaço da orelha direita de Evander Holyfield durante uma luta de boxe. 2021. O criminoso Lázaro Barbosa era localizado e morto numa troca de tiros no município de Águas Lindas de Goiás, após matar 4 pessoas de uma mesma família que residiam em uma chácara em Ceilândia, no Distrito Federal. Lázaro foi perseguido pela polícia por 20 dias, se escondendo em uma região da mata. 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Com a edição de Vicente Nolasco, falou Gustavo Gossen.
1: Muito obrigado, Gustavo Gossen. E um dos fatos é o que vai ser o motivo da nossa música da final, música da semana. Vamos pro intervalo, Domingo Sávio. Na volta tem mais Gaúcha Hoje de domingo. Tem chuva, tá? Não tá tão frio quanto teve nos outros dias da semana, mas tá chovendo e vai chover o dia todo, com exceção lá da fronteira oeste, onde chega a abrir um sol durante a tarde. Mas amanhã, na hora do Jogo do Brasil, tempo seco e sol aqui em Porto Alegre.

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8: De volta com Gaúcha hoje, deste domingo, dia 28 de junho. 28º dia, estamos acabando o 6º mês do ano. E um domingo de chuva, tá? Tem chuva em grande parte do estado, olha, para não dizer que não. Para não dizer que está chovendo em todo lugar. E aí, em alguns pontos, uma chuva um pouco mais forte. Tá chovendo aqui em Porto Alegre, temperatura de 13 graus, o Cléo já disse. Vai chover, vai ter essa instabilidade durante todo o domingo. A boa notícia é que amanhã, segunda-feira, dia do jogo do Brasil, a chuva para. Ainda chove um pouquinho de manhã. Tô vendo aqui, pelo mapa, amanhece com 12, 11 graus, a temperatura chega a 10 ainda não chega a 10, mas daí o sol aparece. E aí de noite é que esfria de novo. Tarde da noite vai a 10 graus, porque a terça-feira, aí sim, 9 graus no amanhecer aqui em Porto Alegre. E pode ter chuva de novo, tá? A terça-feira pode ser de chuva aqui na capital, aí a quarta-feira também tem chuva. Quinta, deixa eu ver aqui. Quinta tem um pouco menos de chuva, mas também pode chover. Sexta que vem, frio de novo. Vai estar frio, nós estamos no inverno, né? Mas é isso, a segunda-feira, na hora do Jogo do Brasil, amanhã, tempo seco aqui em Porto Alegre. Gaúcha hoje de domingo para Panvel, Guaibacar, Banrisul, Macromix, Orquídea, Excelsior Pneus, Lojas Lebes e Conta Já, Biscoitos, Orquídea, né? Vamos até às 6 da manhã, depois tem Campo e Lavoura com a Carolina Pastel, Acerto de Contas com a Jane Guerra, Galpão da Gaúcha com José Alberto Andrade e depois o Domingo Esporte Show. Hoje só tem um jogo, Canadá e África do Sul. pelo 16avos de final, 4 da tarde. É o jogo desse domingo na Copa do Mundo. Encerrou na madrugada os dois últimos jogos, ainda da fase de grupos. Argentina e Jordânia. Os jogos foram às 11 horas da noite de sábado. É isso, né? Isso. E Argélia e Áustria. E domingo só tem esse jogo aí, África do Sul e Canadá, pela segunda rodada, 16avos de final. Amanhã tem Brasil e Japão, tem a Alemanha, tem a Holanda e Marrocos, tem a, e aí terça. É, ainda falta definir algumas coisinhas dos jogos. Dessa semana, Copa do Mundo, já entrando nas fases de mata. Domingo Sávio na gravação, Rubens Silva na central técnica, Renato Silva, Renatinho na mesa de áudio. E aqui na produção, Le Producien. Como é que fala produção bonjour em francês?
9: Pô, bonjour.
8: Vai falar bonjour o programa todo.
9: É, eu vou produzione, procurar
8: produzione.
9: Produzione é italiano. É,
8: italiano. Tinha um amigo meu que dizia, ai, bota one no final e tudo vira italiano. Não é. Aguane, né?
9: Porque é em...
8: Trabalhone. Domingone.
9: Agora espero que eu vou ter que estar pesquisando como é que fala.
8: Vai,
9: produção.
8: Pesquisa. Produção em francês.
9: Produção. Vou colocar aqui.
8: Coloca. Eu não sei porque eu botei o ouvido. Hã?
10: Production.
9: Production.
8: Ah, e eu que botei o ouvido no microfone pra ouvir. Hã? Sensacional, eu não preciso ouvir, eu falo.
10: Production.
8: Production. Production. Tem um kick no meio?
9: Tem. Production.
8: Que legal. E em italiano?
9: Não é produzione.
8: Claro que não, né? Evidentizione que não é. Vai.
10: Produzione.
8: Produzione. Ah, viu?
9: Produzione.
8: Isso aí.
9: Grazie,
8: Giovanna
9: Thiago.
8: Duros, que voltou das férias, onde ela esteve em Paris, esteve na Itália. E ele tá aqui ainda se atrapalhando com linguajar por uns
9: sei,
8: muitos
9: se
8: dias falando outras línguas.
9: Português, francês, inglês.
8: É. Gaúcha hoje de domingo vai agora falar de futebol. Falamos da Copa do Mundo, né? Temos destaques da dupla Grenal, né? Que já tá voltando aos treinos. Teve jogo treino, se eu não me engano, esse sábado. E a equipe de esportes da Gaúcha traz os destaques do futebol.
11: Muito bom dia para quem nos acompanha no Gaúcha hoje, encerrada a fase de grupos da Copa do Mundo. Ontem, 6 partidas fecharam os grupos J, K e L. Destaque para o empate sem gols entre Colômbia e Portugal pelo grupo K e ainda a vitória da República Democrática do Congo por 3-1 de virada sobre o Uzbequistão. Colômbia, Portugal e República Democrática do Congo classificadas à próxima fase. No grupo L, 2 para a Croácia, 1 para a Gana. E a Inglaterra venceu o Panamá por 2-0 com mais um gol de Harry Kane. Inglaterra, Croácia e Gana classificadas, Panamá fora, a única seleção que não balançou as redes nesta edição da Copa. Por fim, os últimos jogos do sábado, que já encerraram no domingo. Argélia 3, Áustria também 3. Um empate que teve uma cara de um resultado amigo entre as duas seleções. As duas se classificaram, diga-se. E ainda 3 para a Argentina. Mais um gol marcado pelo Messi de falta. 1 para a Jordânia. O Messi chega a 6 gols na Copa, é o principal artilheiro desta edição. E a 19 gols na história dos Mundiais. É o maior artilheiro de todos os tempos em Copas. Bom, a partir disso, fase de 16avos de final toda definida. 16 jogos que começam a partir desse domingo. Hoje, às 4 horas da tarde, em Inglewood, tem o primeiro jogo de mata-mata. Perdeu, tá fora, venceu, avança. A partir das 4 horas, na região de Los Angeles, Canadá contra a África do Sul. O chaveamento ainda aponta o seguinte... Brasil e Japão, Alemanha e Paraguai, Holanda e Marrocos, Costa do Marfim contra Noruega, França e Suécia, México e Equador, Inglaterra contra a República Democrática do Congo, Bélgica e Senegal, Estados Unidos e Bósnia, Espanha contra Áustria, Portugal e Croácia, Suíça contra Argélia, Austrália contra o Egito, Colômbia e Gana, Argentina e Cabo Verde, todos os jogos que vão acontecer nesta semana. Da Central de Esportes para o Gaúcha hoje, Lucas Arruda.
8: Muito obrigado. Agora é hora de obras com Josimar Farina. Fala, Josimar.
12: Bom dia, Thiago. Bom dia, Giovana. Um ótimo domingo a todos. Meu assunto desta semana está relacionado a uma visita do ministro dos Transportes ao Rio Grande do Sul. Nós havíamos antecipado aqui ainda, durante o início da semana, o ministro viria fazer liberação de recursos para a continuidade das obras da nova ponte do Guaíba, e também ele aproveitou para fazer a inauguração oficial da ponte do Fandango na BR-153 e também da travessia urbana de Santa Maria, mais um trecho que ficou pronto, liberado para uso dos motoristas. Mas nessa sua viagem aqui pelo Rio Grande do Sul, o ministro passou pela RS-287. E fez duras críticas com relação à conservação da rodovia. Vamos lá, a 287 é uma rodovia estadual, nada tem a ver com ele. E é uma rodovia concedida, que é administrada pelo grupo SACIR, o trecho de Itabaí até Santa Maria. O governo do estado fez uma concessão, o grupo SACIR foi o vencedor. O governo federal também está fazendo suas concessões. E o ministro, passando pela 287, disse o seguinte, abre aspas, eu fiquei muito mal impressionado, cheia de buraco e cobrando pedágio. Isso me surpreendeu muito negativamente. Sem nenhum investimento, nem acostamento tem, depois de 5 anos de concessão. Isso é uma situação bem ruim, fecha aspas, o que disse o ministro Santoro durante cerimônia de entrega da ponte do Fandango. E ele ainda destacou que as concessões do governo federal têm outro padrão, outra qualidade, outros valores de tarifa, e inclusive ele apontou que não pode uma concessão assim funcionar aqui no Rio Grande do Sul. Vamos lá, analisando, né? O ministro, em parte, tem razão. A 287 é uma rodovia que apresenta muitos problemas, mas a gente precisa fazer uma consideração. Essa foi uma rodovia das mais atingidas pela enchente de 2024. 14 trechos ficaram destruídos pelas chuvas e a rodovia, além de fazer as obras, a concessionária, além de fazer as obras necessárias para a concessão, que estão estipuladas em contrato, está tendo que recuperar a rodovia, trechos que não precisava fazer antes, né? Então aqui é uma questão que o ministro não pontuou, mas é importante que se pontue sim. A época da concessão da SACIR, né, ela ofereceu um deságio muito grande, um valor de tarifa de pedágio muito inferior ao que estava sendo projetado. E ela sim tem demonstrado dificuldade para, com os recursos que arrecada, fazer a manutenção. Mas lembrando, foi ela que propôs este valor. E outra, né? As concessões federais, elas também não são assim também uma maravilha. A gente recentemente terminou uma concessão aqui que era reclamada por todos, que era exatamente lá do sul do estado, a da Ecovias Sul. Pontos e contrapontos. Temos que criticar sim, mas também temos que saber avaliar quando estamos errados também. Um abraço a todos e uma ótima segunda.
8: Obrigado, Josimar Farina. Agora é hora da economia e quem fala de economia é a Giane Guerra.
13: Olá, bom dia. Nós estamos registrando nas últimas semanas, nos últimos dias, principalmente, uma queda forte do petróleo. Desde que houve a reabertura do Estreito de Hormuz, após o acordo entre Estados Unidos e Irã, o canal navegável por onde passam os navios carregados de combustíveis e petróleo. O barril do petróleo, então, se aproximando dos $70, o patamar de um dia antes do início da guerra, lembrando que no auge do conflito se aproximou dos $130. A pergunta é, os combustíveis vão cair de preço também? E devem cair um pouco, sim. O diesel subiu mais de 10% nos últimos 4 meses no Rio Grande do Sul. A gasolina avançou menos, cerca de 3%. São ajustes provocados pelo combustível importado, que acompanhou parte da disparada nos preços no mercado internacional. Os valores chegaram a ficar 80% superiores aos praticados pela Petrobras aqui no Brasil. Agora estão apenas 30% acima, porque o petróleo caiu. Apenas é uma ironia, né? 30% acima já é um percentual bastante alto. A Petrobras costuma fazer reajustes de preços, costumava, né, fora do período de guerra, quando ficava com uma defasagem superior a 10% já. O governo federal, o que que fez? Lançou mão de redução de impostos e subvenções para evitar aumento do preço ao consumidor, o que significaria inflação e pressão sobre o juro que já está elevado demais no Brasil. Conseguiu compensar os reajustes nas refinarias da Petrobras e parte do valor de importação. Apesar de terem subido nas bombas, gasolina e diesel seguem na casa dos R$ 6,00. Gasolina e diesel, né, que subiram muito, principalmente no ano de 2022, quando teve a invasão da Ucrânia pela Rússia. E aí nós tivemos o maior preço já registrado na gasolina e no diesel para os consumidores aqui do Rio Grande do Sul e do Brasil. Então, naquela ocasião, né, teve que se fazer também medidas adotar medidas para evitar que este aumento forte dos preços tivesse impacto na inflação e na taxa de juros. Então, isso também está ocorrendo agora, né? O governo federal lançou mão de redução de impostos e também de subvenções para evitar o aumento do preço ao consumidor e conseguiu compensar os reajustes nas refinarias da Petrobras, também parte do valor de importação. Apesar de terem subido nas bombas, gasolina e diesel seguem na casa dos R$ 6,00. Agora, como o barril voltou ao patamar anterior, o governo deve suspender as medidas, inclusive a isenção dada ao querosene, em vigor até o final de julho, mas somente fará se o petróleo não subir, porque os preços das passagens aéreas influenciam a aviação e atingem as companhias que ainda finalizam a sua reestruturação após a crise da pandemia. Preços de passagens costumam subir em época de férias, mas se querosene recuar, podem cair ainda mais. No acumulado de 2026, estão com queda superior a 5%. Aqui no Rio Grande do Sul, isso apareceu na pesquisa que o Centro de Estudos da URGS faz, monitorando preços e inflação aqui em Porto Alegre, região metropolitana. Então, resumindo, tá? A perspectiva é de queda sim, mas não tão intensa. Por que não tão intensa? Porque o aumento também não foi tão forte. Quando seria se não houvesse intervenção do governo federal? Normalmente, essa contenção já ocorreria, ainda mais em ano de eleição, quando se foge com mais intensidade da inflação. Então, este é o cenário que nós temos nos combustíveis e uma preocupação sempre, porque tem o seu reflexo inflacionário, seu reflexo na taxa de juros, que já está muito alta aqui no Brasil. Mas seguimos acompanhando e a expectativa é de que sim, que agora a guerra arrefeça de vez e nós não tenhamos mais este impacto inflacionário nos combustíveis. Um ótimo domingo a todos e até semana que vem.
8: Muito obrigado, Giane. Agora os destaques do Campo e Lavoura. E quem traz os destaques é a Carolina Pastel.
14: Olá, muito bom dia, Tiago. Bom dia também aos ouvintes. Bom, com secas, geadas e, claro, outros eventos climáticos, né, cada vez mais frequentes, a Embrapa iniciou um novo projeto para desenvolver ferramentas capazes de antecipar riscos climáticos e também para apoiar a tomada de decisão na agricultura brasileira. A iniciativa, Tiago, que começa agora em julho, vai ter duração de 4 anos e pretende criar sistemas de monitoramento e alerta para reduzir, então, perdas nas principais culturas do país. O projeto se chama Do Risco à Decisão, Soluções Inteligentes para Antecipação e Monitoramento de Riscos Climáticos na Agricultura. Vai reunir 39 pesquisadores de 15 unidades da Embrapa e também vai contar com um investimento inicial de R$ 2 milhões. A proposta é integrar informações climáticas, modelos de simulação e também ferramentas digitais para oferecer, então, previsões mais precisas aos produtores, além de subsidiar, né, políticas públicas e instrumentos como o seguro rural e o crédito agrícola. Entre as culturas contempladas, Tiago, estão soja, milho, trigo, arroz, feijão, mandioca, uva e maçã. O foco inicial vai ser o monitoramento dos impactos provocados por seca e geada, que são dois dos principais responsáveis por perdas de produtividade no campo, nas lavouras. O trabalho será desenvolvido em 3 frentes. A primeira delas prevê a criação de indicadores e também de metodologias para analisar o risco climático e sistemas de alerta precoce. A segunda frente vai utilizar modelos biofísicos para estimular perdas agrícolas praticamente em tempo real. E a terceira já vai reunir essas informações em uma plataforma digital de gestão de riscos, com painéis aí e análises voltados a produtores, agentes públicos e instituições financeiras. A nova ferramenta, inclusive, Tiago, deve complementar iniciativas que já existem, como o ZARC, o Zoneamento Agrícola de Risco Climático, e aí ampliando, então, né, amplia-se então a capacidade de resposta diante das mudanças climáticas. Agora ainda nós temos um El Niño previsto, né, para o segundo semestre, o agronegócio está aflito, né, e atento com relação aos impactos que a chuva em excesso deve trazer para a safra de inverno. Com o Campo e Lavoura, Carolina Pastel.
8: 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É hora do comentário do Fabrício Carpinejar.
15: Bom dia, Tiago. Bom dia, ouvintes. O que mais me assusta no terremoto na Venezuela? Um terremoto que já se tornou uma tragédia histórica. Foram dois terremotos em sequência atingindo a região norte do país, onde fica Caracas, num feriado nacional, quando as pessoas estavam em casa, com sismos que não aconteciam há 100 anos, há um século, com 250 edifícios totalmente destruídos, com 24 mil desaparecidos, a perspectiva é de que sejam milhares de mortos. O que mais me assusta é que as pessoas não foram avisadas, não receberam nenhum aviso para saírem de casa, num feriado, numa comemoração. Quantos milhares de desaparecidos ainda estão presos em escombros? Porque não foram notificados. Algo tão simples, algo tão básico, uma mensagem, um SMS no celular, com antecedência. Isso mostra o sucateamento da ciência, o sucateamento do serviço público, essa responsabilidade de notificar os moradores é do governo. Quem avisou foi o Google, um sistema privado, para quem estava inscrito. E muitos dos avisos chegaram depois, segundos depois do primeiro baque, quando já a destruição estava ocorrendo, quando não tinha mais o que fazer, ou para onde ir, ou como escapar. Há vários e vários relatos de pessoas que tiveram aviso depois ou que não receberam absolutamente nenhum alerta. O quanto que a gente não tem como parar um terremoto, mas a gente tem como prevenir um terremoto, é uma irresponsabilidade homicida. Meu abraço.
8: Muito obrigado, Fabrício. E agora, esse domingo chuvoso, a temperatura, assim, já teve mais frio durante a semana, tá? A mínima aqui em Porto Alegre, 13 graus. E a máxima, deixa eu ver se vai subir muito, porque não vai subir, porque não vai ter sol. Ah, mas até que vai, ó. Vai aos 18 graus à tarde. No início da tarde vai aos 18 graus. Mas chove, tá? Chove em grande parte do Rio Grande do Sul. Bom pra ficar em casa. E aí o Tiziano Osório traz 5 filmes que são tesouros escondidos na Netflix. Fala, Tiziano.
16: Oi, pessoal. O meu comentário de hoje é uma espécie de serviço de utilidade pública. Eu vou listar 5 filmes que são tesouros escondidos na Netflix. E a seleção convida a fazer uma volta ao mundo, começando pela Escócia, onde se passa Calibre, filme sobre dois amigos que viajam para caçar no interior. Na primeira noite, um deles já arranja confusão ao paquerar uma garota no bar da cidadezinha. Mas problema mesmo, os personagens de Calibre vão encontrar na floresta, onde acabam entrando numa areia movediça do campo moral. O segundo filme se chama Atlantique, foi feito no Senegal e mistura drama, romance e terror para contar a história de uma moça prometida a um cara rico, mas apaixonada por um operário pobre que sonha em migrar para a Europa. O mar é um personagem em Atlantique. As suas ondas podem prenunciar o infortúnio ou trazer a esperança. A sua imensidão simboliza o tamanho de um amor ou a extensão de um sistema que oprime as mulheres. A sua cor inspira a fotografia, com azuis e verdes predominando. E os seus sons acalmam ou hipnotizam. Vem da Índia O Discípulo, que é sobre um jovem cantor de ragas, elemento central e transcendental na música clássica indiana. O protagonista de O Discípulo renunciou ao trabalho e postergou a sua vida amorosa para seguir as lições do pai, já falecido, e de uma mítica maestrina. Mas o que fazer quando os nossos sonhos esbarram nas nossas limitações? A quarta dica é Laço Materno, mas esta eu reconheço que não é para todo mundo, porque tem uma tristeza avassaladora e contaminante. Este filme japonês é sobre a Via Crucis, vivida por um garoto que mora com a mãe. O filme aperta o coração do espectador sem precisar usar as mãos. A violência é, sobretudo, psicológica. E o laço materno é como a corda no pescoço do enforcado. Eu fecho a lista de tesouros escondidos na Netflix com um documentário americano, As Mortes de Dick Johnson. A diretora Kirsten Johnson resolveu homenagear o pai em vida, antes que a morte levasse o corpo do viúvo octogenário ou que a memória dele ficasse gravemente comprometida pelo Alzheimer. Com beleza e leveza, o filme também faz uma homenagem ao cinema, esta arte capaz de eternizar as coisas e as pessoas, e capaz também de matar sem matar. Tu vai entender ao ver As Mortes de Dick Johnson, um dos 5 tesouros escondidos na Netflix.
8: Muito obrigado, Tiziano Osório. Gaúcha Hoje deste domingo, dia 28 de junho, que vai agora com a música da semana. E a música da semana faz referência à data. Hoje é dia 28 de junho, é dia mundial do orgulho LGBT+. Uma data que foi criada em 1969, houve uma revolta de Stonewall e aí marcou a luta pelo reconhecimento das liberdades sexuais e contra o preconceito. 28 de junho, dia mundial, dia internacional do orgulho LGBTQIA+, e é com a música do Lulu Santos, Toda Forma de Amor, que nós vamos encerrando o Gaúcha Hoje deste domingo, marcando essa data, marcando essa luta, porque toda a forma de amor é justa. Diz a letra, não é?
9: É um hino do pop nacional, né, Thiago?
8: Exatamente, exatamente. Uma música, assim, fez muito sucesso. É uma música muito boa. E é uma música que lembra isso. Que justa. E toda a forma de amor deve ser valorizada. O amor deve ser valorizado. E esse dia 28 de junho é um dia que marca isso. A liberdade sexual, a liberdade de amar quem você quiser amar. Fim do preconceito. 28 de junho, dia internacional do orgulho LGBTQIA+. E com a música do Lulu Santos, Toda Forma de Amor, vamos encerrando o Gaúcha Hoje deste domingo. Certo, Giovana Dutz?
9: Certo, Thiago. Foi um prazer mais uma vez.
8: Amanhã.
9: Voltamos amanhã.
8: 5 da manhã.
9: Fardados para o Jogo do Brasil.
8: Vestidos de Copa.
9: Consideramos
8: usa o quê?
9: Toda forma de amor. E foi um prazer. Até amanhã.
8: Amanhã ainda com Leandro Stout no comando do Gaúcha Hoje. Terça-feira, Antônio Carlos Macedo retorna das férias. Amanhã também teremos Cléo Kuhn e amanhã teremos todo mundo com roupa de Copa. Todo mundo de verde e amarelo, porque amanhã, 14h, Brasil e Japão, segunda fase da Copa, chamada 16avos de final. E aí todo mundo com, ó, pensamento positivo pro Brasil avançar na Copa do Mundo, que está ocorrendo lá nos Estados Unidos, México e Canadá. Obrigado, Domingos Sávio. Obrigado, Renatinho. Obrigado ao Rubens Silva. Obrigado aos

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1: 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Segunda fase da Copa do Mundo começa nesse domingo com 32 seleções. Instituto Nacional de Meteorologia emite alerta laranja para a possibilidade de tempestades no norte, nordeste e noroeste do Rio Grande do Sul. Justiça decide soltar empresários do Vale dos Sinos presos por suspeita de armazenar pornografia infantil. Céu entre nuvens em Porto Alegre, a temperatura agora é de 14 graus. Uma frente fria chega ao Rio Grande do Sul nesse domingo, favorecendo a ocorrência de tempestades na metade norte do estado. 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
1: Em Porto Alegre, a EPTC não atende a ocorrências com gravidade. Na RS 509, em Santa Maria, o comando rodoviário da Brigada Militar atende um capotamento de veículo. Ainda não há informações de vítimas.
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1: Um carro perdeu o controle e invadiu um restaurante na rua Jardim Silveira, no bairro São Sebastião, na região do Triângulo da Cis Brasil, na zona norte de Porto Alegre. A EPTC ainda não chegou na ocorrência, que está em atendimento pela Brigada Militar. O motorista não sofreu ferimentos graves. Até o momento, não foi possível verificar se o condutor ingeriu bebida alcoólica. 5 unidades de saúde de Porto Alegre estarão abertas hoje durante a Operação Inverno. Além da imunização contra a gripe, a população poderá acessar consultas, retiradas de medicamentos e outros serviços de atenção primária. A vacina contra a gripe estará disponível para todas as pessoas a partir dos 6 meses de idade, mediante apresentação de documento de identificação. 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Da redação, Júlio Osório.
0: Giro do placar, Felice.
2: 6 jogos encerraram a fase de grupos da Copa do Mundo ontem. No grupo J, 3 para a Argélia, 3 para a Áustria e a Argentina venceu a Jordânia por 3-1, com mais um gol do artilheiro Messi. No grupo K, Colômbia e Portugal 0-0, República Democrática do Congo 3, Uzbequistão 1. E no grupo L, 2 para a Croácia, 1 para a Gana e a Inglaterra venceu o Panamá por 2-0 com mais um gol de Harry Kane. Neste domingo começa o mata-mata do Mundial. Jogo isolado às 4 horas da tarde em Inglewood, África do Sul contra o Canadá. Amanhã, segunda-feira, outros 3 jogos pela fase de 16avos de final. Às 2 da tarde, Brasil e Japão. Às 5h30, Alemanha e Paraguai. E às 10 da noite, Holanda e Marrocos.
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2: 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Carolina Pastel.
3: Olá, muito bom dia! Está entrando no ar o Campo e Lavoura da Rádio Gaúcha, o programa que traz informações, análises, entrevistas, previsão do tempo e tudo o que interessa ao agronegócio do Rio Grande do Sul. Eu sou a Carolina Pastel e estou apresentando o programa durante as férias da colunista do Campo e Lavoura, Gisele Leblin. No dia de hoje, vamos falar sobre a safra de inverno. A Emater apresentou nesta semana a primeira projeção da produção agrícola na estação mais fria do ano aqui no estado. E tem novidades positivas e negativas. Vamos trazer também as mudanças no comportamento do consumidor que devem redesenhar o setor da carne bovina. O avanço das canetas emagrecedoras é um desses motivos. 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Viva o Natural! Bom, a Emater apresentou nesta semana o primeiro levantamento da safra de inverno no Rio Grande do Sul e os números projetam que a produção deste ano deve ser a menor dos últimos 5 anos. Entre os fatores que explicam esse recuo estão a cautela dos produtores diante da previsão de um novo episódio de El Niño, com maior risco, então, de chuvas e impactos fitossanitários, além, claro, das dificuldades de acesso ao crédito rural. Nós conversamos com o diretor técnico da Emater, Matheus Rocha, que detalhou todo esse cenário. Vamos ouvir. Primeiro, eu queria te perguntar, a Emater, ela projeta a menor safra de inverno dos últimos 5 anos, pelo que a gente viu ali, pelo histórico de vocês de dados, e queria te perguntar primeiro quais são os principais fatores na avaliação da instituição que explicam essa retração, Matheus.
4: Bom, a gente tem como principais fatores dessa retração de safra de inverno, primeiro deles, né, a prudência dos produtores quanto à questão do El Niño, né, a questão do clima que se avizinha e se e há previsão, né, de ser um ano mais chuvoso, ser um ano que tende a trazer mais complicações fitossanitárias às plantas, e isso acaba fazendo com que o produtor acabe tendo muita prudência na hora de plantar suas lavouras. Segundo motivo, são questões ligadas ao crédito rural, ao financiamento bancário. A gente está acompanhando, né, entre coletivos de uma safra, e de fato eles estão bem mais baixos do que em anos anteriores. Então, esse também é um motivo que acaba fazendo com que o produtor que está com dificuldade de acesso ao crédito, né, devido a toda a questão do endividamento e de eventos climáticos anteriores, chegamos até esse ponto, acaba não conseguindo acessar crédito, e isso faz com que a tendência seja uma diminuição da área, né, devido à questão do custo mesmo.
3: Uhum. Bom, o recuo da área de inverno, na avaliação de vocês, então, acaba sendo uma consequência pontual da conjuntura atual ou indica, por exemplo, uma mudança mais estrutural das decisões dos produtores?
4: É, isso, na verdade, assim, talvez seja muito precipitado, né, pontuar dessa forma como

0: como algo que fosse exclusivo desse ano. Talvez a avaliação dos produtores seja de ter novos momentos, né, repensar as suas lavouras, as suas áreas. E uma dessas questões que nos deixa muito claro é a chegada da canola, né? Se a gente vê uma área de canola que este ano está dobrando, e uma área de trigo que teve uma diminuição tão brusca novamente, né? Mais um ano com uma diminuição, a gente pode ver que os produtores eles estão moldando o seu perfil conforme as suas condições. Então, talvez a tendência para os próximos anos seja isso, a gente buscar alternativas que dialoguem com aquilo que há de incentivo no momento, né? Se são matrizes de produção mais de alimentos ou para biocombustíveis, para bioenergia, né? Então, toda essa tendência ela depende muito das políticas de Estado, ela depende do mercado, que é um fator também decisivo para esse momento. Então, é uma conjuntura que ela se molda a cada safra. É muito difícil a gente fazer uma previsão para o próximo ano como será, né, a questão dos plantios e das áreas.
1: Sim, bom, lembrando que a gente está falando, claro, de uma projeção de safra, né? O trigo, enfim, e outras culturas da safra de inverno estão sendo plantadas agora, né? Só para contextualizar o nosso ouvinte. E aí eu te pergunto também com relação a isso, porque de 2023 para cá, a área total, né, plantada com culturas de inverno caiu. Mas eu queria te perguntar, então, agora, mais especificamente com relação ao trigo, Matheus. Ele segue como a principal cultura de inverno, né, em termos numéricos, mas registra de novo agora uma projeção de redução de área. E aí, o que que pesou mais na tua avaliação essa decisão dos produtores, né? Imagino que tenha a ver já com essas questões que tu já trouxe com relação à safra de inverno no geral, mas imagino que também tenha questões pontuais da cultura, né?
0: Sim, tem várias questões que são bem pontuais, né? Fora as que a gente já trouxe, questão do tempo, do clima, da previsão do El Niño, né, de um ano mais chuvoso, da questão já do crédito, a gente tem que fazer um contexto mais geral do trigo para poder entender, né? Primeiro, ele continua assim, Carolina, sendo a principal cultura de inverno do Rio Grande do Sul. A gente tem uma participação muito significativa na produção nacional, né? Isso é importante também pontuar, e em número, em volume de área plantada, de hectares, a gente segue também sendo a principal cultura. A gente tem uma projeção de 814 mil hectares para esse ano, né? Comparado ao ano passado, que passava de 1 milhão e 100 mil hectares, a gente tem aí uma retração de 30%, que é um número bastante significativo, bastante impactante, né? Mas a gente precisa fazer um cenário também da questão de mercado. A gente teve uma super safra do trigo na Argentina. Os preços, então, o mercado externo, ele está bem abastecido. A gente tem que fazer uma leitura também do cenário interno. Então, nós estamos com o preço, né, da saca do trigo num valor que ele acaba sendo muito justo na questão de lucratividade da lavoura. Então, o teu custo por hectare e aquilo que tu tende a produzir, ele se torna muito justo. Outra questão, o ciclo do trigo pode vir a enfrentar, de forma um pouco comparando a outras culturas, pode vir a enfrentar o El Niño, né, num momento que ele está no estágio vegetativo mais avançado. Isso é uma ponderação que os produtores fazem. A gente, então,
1: Sim,
0: também acaba sendo.
1: um estágio vegetativo mais avançado, tu diz com relação
0: Já.
1: àquele estágio que define a produtividade, né, da lavoura.
0: Isso, exatamente. Até já quase, né, mais próximo da colheita, porque a gente está pensando aí que o El Niño, pela projeção apresentada pelo agrometeorologista da SEAP, né, é que as chuvas tendenciais elas serão a partir de setembro para frente, setembro, outubro, né? Então aquelas culturas de inverno que tiver um ciclo um pouco mais longo, possivelmente enfrentarão essas chuvas em momentos decisivos da planta. Então, isso é uma questão que também leva o produtor a tomar a decisão, né, de ter uma prudência maior aí na sua implantação das suas lavouras, das suas áreas.
1: Sim. Com relação a outra cultura que também deve ter uma retração nessa safra, eu sei que essa cultura está fortemente ligada à indústria, né? Mas queria o que vocês puderem falar com relação à Emater e souberem, gostaria de fazer a pergunta que é com relação à cevada. Ela aparece, né, entre as culturas que mais perderam, que devem perder área nessa safra, e eu queria entender fatores assim que podem explicar esse movimento. Só para contextualizar, a gente, o ouvinte de novo, a coluna já entrou em contato com a Ambev. E aí aguarda também um retorno dele sobre o assunto.
0: Certo. A cevada também é uma preocupação que nós temos, né? A Emater, ela acompanha toda a classificação da cevada da Ambev no estado há muitos anos. A gente é responsável por classificar o produto para eles lá na ponta, né? Nas unidades de vacaria e Passo Fundo. E a gente sempre faz esse acompanhamento relativo à questão da qualidade do produto que está chegando e também da safra como foi, né? Nesse ano, a gente tem essa projeção de uma diminuição de 36,52% da área, né? E isso impacta diretamente na questão de produtividade, que também está aí numa variação de menos 16,6%. E quando a gente fala em produção em toneladas, aí talvez seja o dado que mais impacta, porque nós temos 47%, uma retração de 47%, né, dessa produção aí. Então a gente passa de 115 na safra anterior para 61 toneladas, 61 mil toneladas, né, nessa nossa projeção da safra de inverno. Aí fica aquela questão, né, da reposição na própria indústria, porque há uma necessidade de matéria-prima para a produção. A indústria acompanha muito de perto, porque não é só o volume, é a qualidade do produto que a gente precisa também se preocupar, e a indústria muito mais, né, Carolina? E a gente acaba acompanhando, né, essa dinâmica toda. Possivelmente, a gente, talvez a Ambev consiga falar um pouco mais para vocês das capacidades de produção deles e da matéria-prima que é necessária, né? Mas possivelmente terão que encontrar outras
1: Sim,
0: maneiras, né, para
1: acaba.
0: superar essa quebra que terá
1: Sim.
0: previsto.
1: É um setor, né, no caso da cevada, que é muito ligado à demanda com a indústria, né? Assim, então.
0: Muito, muito.
1: E
0: Na verdade, as culturas de inverno como um todo, né? Se a gente vai ver, o próprio trigo é a questão da alimentação humana, tem, né, o seu espaço no mercado. A questão, a canola também, né, tem a questão dos bioinsumos, mas tem o óleo, então são todos setores. A gente sempre diz, o olhar para o setor agro, ele tem que ser agroindustrial, porque aquilo que a gente produz acaba demandando também uma outra parte de agregação de valor, que é a agroindústria, né? Então, estamos totalmente interligados. Com certeza, o olhar todo da indústria, que depende da matéria-prima do agro, ele está focado no Rio Grande do Sul nesse momento, né? E nessas projeções.
1: E é bom, falando agora de avanços, né? A canola é uma das culturas desse ano que a Emater projeta um crescimento bastante expressivo na área, né? A projeção é de que dobre o espaço plantado com essa oleaginosa. E eu queria perguntar, assim, quais são os motivos que fazem com que a canola esteja ganhando cada vez mais espaço? Não é uma novidade a gente trazer aqui essa notícia, né, de que a canola tem expandido em área pelo Rio Grande do Sul.
0: Certo. Eu tenho dito nas entrevistas que estou fazendo que nós vamos ver o Rio Grande do Sul muito florido, né? Porque a canola, ela é uma planta que traz essa alegria ao campo, né? Ela traz essa vida do amarelo que é no período que ela está em floração, e são lavouras que chamam muita atenção. E nós passamos de uma área de 174 mil hectares para uma projeção de 353 mil hectares. Então, de fato, é o dobro da área, e a produção em toneladas a gente também está prevendo que seja o dobro, porque ela tem uma produtividade que variou muito, né, uma variação muito pequena. Isso se dá, Carolina, por algumas questões. Primeiro, porque o ciclo dela, ela é mais curto, então possivelmente no momento que nós tivermos, que há a previsão, né, de uma tendência chuvosa um pouco maior, a safra já vai estar iniciada, possivelmente grande parte já já colhida. Então isso garante que o produto já esteja, né, estocado e sendo transformado. E a outra questão que também é vital é o incentivo da indústria. A canola, ela é uma planta que tem, é uma cultura que ela tem uma integração muito grande com a indústria. Então, a indústria, por muitas vezes, tem a garantia da compra, o preço é um preço estável, né? Então, acaba fazendo com que o produtor, né, tivesse essa opção nessa safra de inverno, fazendo com que, de fato, a área tenha dobrado. E é um trabalho muito também que a gente tem que, né, reconhecer da própria Abrascanola. Então, elas têm uma associação que integra toda a indústria, o setor, pesquisa. A Emater do Rio Grande do Sul, inclusive, é associada à Abrascanola. Então, é um setor que vem se organizando e dialogando, né, com diversas esferas, fazendo com que haja essa tendência de crescimento. E, possivelmente, para os próximos anos, a gente vai continuar vendo esse número crescer, né? A tendência, assim, e o avanço pela forma como a gente está vendo, possivelmente seja esse, né, o futuro aí da canola no Rio Grande do Sul.
1: Legal. E bom, falando de canola, a gente queria falar também sobre a prima, entre aspas, da canola, né? A carinata. Falo prima aqui, né? Se muitos ouvintes podem não saber, mas a carinata, quando ela está na floração, né, Matheus, ela tem uma flor amarela que é muito parecida com a canola. Inclusive, pessoas acho que não são da área podem, inclusive, se confundir, né? O grão, claro, que cada uma dá é diferente, né? Um é marrom, o outro é preto, mas elas são bastante parecidas, né? De fato, assim. E bom, ela tá ganhando espaço também, claro, em outro ritmo, né? A carinata, ela tá no início, digamos, de uma implementação aqui no Rio Grande do Sul. Queria que tu contextualizasse, assim, o ouvinte, o que que é, de fato, essa cultura e o que está por trás, assim, desse crescimento, né? É a primeira vez, inclusive, que aparece no levantamento da Emater os dados sobre a carinata.
0: Sim, a gente está acompanhando a carinata desde a safra passada. Na safra anterior ela era bem, né, menor em hectares, e neste ano, na nossa projeção, nós chegamos a 12.365 hectares. Claro que é uma área, se for comparar aos 800 mil do trigo, nem se compara, né? Mas ela está chegando e ela tem algumas características que são bem interessantes, né? A primeira, né, já falasse a proximidade com a canola, ela é da mesma família, então ela é uma planta bastante aos olhos, assim, aos olhos de longe, né, da estrada, como a gente sempre fala, quem está passando até pode confundir com canola mesmo. Mas ela não é para alimentação humana, ela serve para fabricação, né, de SAF, que é o combustível sustentável para aviação. Então ela vem numa outra pegada no Rio Grande do Sul, ela vem nessa questão da produção de energia limpa, na produção de biocombustíveis, que é algo bastante interessante também. E as pesquisas que estão mostrando aqui no Rio Grande do Sul é que, de fato, há um potencial, né, de clima, enfim, de características locais para que essa cultura se desenvolva. Nós acompanhamos, inclusive, fizemos a capacitação, né, Matera, ano passado, foi responsável por capacitar todos os outros estados brasileiros e o Paraguai sobre o pós-colheita da carinata. Então a gente acabou se tornando referência nessa cultura que está chegando no Brasil, né, devagarzinho, mas que tende a tomar uma proporção bastante significativa aí, principalmente pelo valor agregado. O preço da carinata geralmente ele tende a ser R$ 10 a mais do que o preço que está o soja. Então, de fato, é uma safra bastante interessante quando, né, se pensa aí na questão de agregação de valor na época do inverno. A gente tem, conversamos muito sobre isso na própria lançamento dos dados, essa importância, né, da gente ter atividades que gerem renda, que agreguem valor no período do inverno, né, para garantir esse fechamento de ciclo econômico que a agricultura precisa ter, que o produtor rural precisa ter no seu ano como um todo. Pensando que nem sempre a gente consegue ter um ano cheio na produção de verão, é sempre importante essa complementação, cada vez de forma mais rentável, né, contribuindo aí com o desenvolvimento, contribuindo com a economia do nosso estado também.
1: E a safra de inverno gaúcha também pode ganhar impulso com um novo papel no campo de fornecedora de matéria-prima para a produção de biocombustíveis. A canola, aliás, é um dos principais destaques desse movimento. Quem traz mais informações é a repórter Bruna Oliveira. Bom dia, Bruna.
2: Olá, bom dia, Carolina e ouvintes. Cada vez mais... consolidada entre as culturas de inverno como uma fonte de renda aos agricultores, a canola promete este ano uma nova florada de destaque. A oleaginosa é matéria-prima para a fabricação de óleo comestível e de farelo para a ração animal, mas nos últimos anos tem conquistado espaço também na produção de energia verde que abastece os motores. Ou seja, além de terreno nas lavouras, tem espaço também na indústria, se mostrando muito mais versátil que o trigo. Se tudo correr bem até a colheita em termos de clima, a produção de canola deve dobrar este ano em relação ao ciclo passado. Isso representa mais matéria-prima para a fabricação de combustíveis, que é um ramo energético em que o Rio Grande do Sul tem se destacado como protagonista. Para o secretário da Agricultura do Estado, Márcio Madalena, o Rio Grande do Sul deve avançar na produção agrícola de viés energético nos próximos anos, especialmente a partir de 2027, com a maior utilização de áreas que antes ficavam ociosas durante o inverno. Mais detalhes sobre a produção da canola e a sua relação com a indústria gaúcha de biocombustíveis lá em GZH.
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1: Bom, vamos agora aos 5 fatos da semana que foram destaques no universo do agronegócio. Hoje com o repórter Vitor Neto. Bom dia, Vitor.
4: Oi, Carolina. Bom dia a ti e a todos os ouvintes que acompanham o Campo e Lavoura. Depois de semanas de preocupação com a alta dos preços dos fertilizantes por causa das tensões no Oriente Médio, o agronegócio brasileiro agora enfrenta um problema ainda maior: o risco de falta de produto para a próxima safra. Os preços começaram a cair, mas as revendas já relatam dificuldade para encontrar alguns fertilizantes fosfatados. O Brasil importa cerca de 85% dos fertilizantes que utiliza e a escassez de enxofre, matéria-prima essencial para a produção desses insumos, aumentou a apreensão no setor. Entidades do setor já acionaram o governo federal em busca de alternativas para garantir o abastecimento. Segundo empresários do ramo, o temor do desabastecimento, que era apenas uma previsão há poucas semanas, já começa a se confirmar em algumas regiões. Enquanto busca soluções emergenciais, o governo também tenta reduzir a dependência externa. A Petrobras retomou a obra de uma fábrica de fertilizantes em Mato Grosso do Sul e no Rio Grande do Sul, a Águia Fertilizantes iniciou a produção do primeiro fertilizante fosfatado fabricado no estado, em Caçapava do Sul, com expectativa de ampliar a oferta nos próximos anos. Produtores rurais voltaram a protestar nesta semana no Rio Grande do Sul. Agricultores ligados ao movimento SOS Agro realizaram manifestações em frente a agências bancárias de 35 municípios para cobrar a votação do projeto de lei 5.122 na Câmara dos Deputados. A proposta é considerada pelo setor a principal alternativa para ajudar produtores endividados após as perdas provocadas por eventos climáticos extremos. O texto já foi aprovado pelo Senado, mas ainda precisa passar por uma nova votação na Câmara antes de seguir para a sanção presidencial. A pressão aumentou porque o projeto precisa ser votado antes do recesso do Congresso, que começa a partir de julho. Além da aprovação do projeto, os produtores também pedem melhores condições para renegociar dívidas e recursos para financiar a próxima safra. As reivindicações ocorrem poucos dias antes do anúncio do novo Plano Safra pelo governo federal. Representantes dos setores de carnes, leite e ovos apresentaram nesta semana em Porto Alegre as principais demandas do agronegócio gaúcho aos pré-candidatos ao governo do estado. Participaram do encontro Gabriel Souza, do MDB, e Marcelo Maranata, do PSDB. Já Juliana Brizola, do PDT, e Luciano Zucco, do PL, não compareceram. as ausências foram criticadas pelas entidades. Entre as reivindicações do setor estão mais competitividade, investimentos em infraestrutura, ampliação da produção de milho para abastecer as cadeias de aves e suínos, além de medidas para reduzir os custos de produção e ampliar mercados. Gabriel Souza defendeu o fortalecimento da defesa sanitária, a abertura de novos mercados para exportação e mais investimentos em irrigação e logística. Já Marcelo Maranata destacou propostas como ampliação do crédito rural, renegociação das dívidas dos produtores, criação de um fundo garantidor e investimentos em portos, ferrovias e hidrovias. A possibilidade de um novo El Niño mais intenso no segundo semestre também preocupa a pecuária gaúcha. Além do excesso de chuva, especialistas alertam para impactos nas pastagens, no solo e na sanidade dos rebanhos. O pisoteio do gado em áreas encharcadas pode compactar o solo e reduzir a produtividade das pastagens. Já a combinação de calor e umidade favorece a proliferação de carrapatos, fungos e bactérias, aumentando o risco de doenças. A pecuária leiteira, o estresse térmico também pode reduzir o consumo de alimento e também comprometer a produção e a reprodução dos animais. Apesar do alerta, o setor pede cautela. A orientação é investir em planejamento, com formação de estoque de alimento, reforço no manejo sanitário, melhoria da drenagem nas propriedades e acompanhamento constante da previsão do tempo. A safra de inverno de 2026 pode ser a menor dos últimos 5 anos no Rio Grande do Sul. Segundo o levantamento da Emater, a área cultivada vai cair para 1 milhão e 570 mil hectares, uma redução de quase 11% em relação ao ano passado. O principal recuo ocorre no trigo, que deve perder cerca de 30% da área plantada. Entre os motivos estão a dificuldade de acesso ao crédito, a menor rentabilidade da cultura e a previsão de El Niño, que aumenta o risco de doenças e perdas de qualidade. Na contramão, a canola segue em expansão. A área cultivada deve mais que dobrar nesta safra, impulsionada pelos bons preços e pela demanda da indústria de óleo vegetal e biocombustíveis. Segundo a Emater, as dificuldades financeiras dos produtores continuam sendo o principal obstáculo para ampliar as lavouras de inverno no estado.
1: Obrigada, Vitor. Produtores rurais voltaram a ocupar as ruas do Rio Grande do Sul nesta semana. Cerca de 3 mil agricultores ligados ao movimento SOS Agro se reuniram em frente a agências bancárias de 35 municípios gaúchos. O objetivo das manifestações foi pressionar a Câmara dos Deputados a pautar o projeto de lei 5.122, o projeto da renegociação das dívidas rurais, que é considerado pelo setor a principal aposta para enfrentar o passivo acumulado por produtores afetados por eventos climáticos extremos. Lá em Brasília também teve essa preocupação, que marcou então essa semana. O colunista Matheus Xu tem mais informações. Bom dia, Xu.
5: Olá, Carolina. Um bom dia a todos. Nesta semana, representantes dos produtores farão mais uma mobilização em Brasília. Integrantes da Frente Parlamentar da Agropecuária vão pressionar o presidente da Câmara, Hugo Mota, a pautar o projeto de renegociação das dívidas do agro. Na última semana, praticamente não houve movimentação, porque o Congresso estava com sessões semipresenciais, em razão das festas de São João e já do clima pré-eleitoral. Mesmo assim, alguns integrantes da FPA estiveram na residência do presidente da Câmara para explicar detalhadamente os motivos das alterações no projeto de lei 5.122, aquele votado no ano passado na Câmara e que há pouco teve apreciação e aprovação no Senado. Mas até agora, o Hugo Mota ainda tem bastante resistência ao texto, porque entende, como foi levado pelo Ministério da Fazenda, que há um impacto fiscal relevante nas medidas. O setor da agropecuária tem dito que o uso de fundos públicos, como o Fundo Social do Pré-Sal, reduzem muito a necessidade de recursos do Tesouro e que a situação de endividamento no campo é cada vez mais grave, exige uma ação do governo antes agora do lançamento do Plano Safra, que aliás está previsto para esta semana também. Mas não há qualquer indicativo até agora de que o Hugo Mota colocará o projeto em votação e isso cria, é claro, uma angústia entre os produtores que precisam financiar a nova safra e ainda não tem uma perspectiva de um programa com juros subsidiados, né? Um programa com condições mais favoráveis do que aquelas que são encontradas a juros livres, a condições de mercado. Até agora, o que o Mota tem dito a aliados é que ele pode construir um texto alternativo em relação ao que foi votado no Senado, mas da forma como está, ele indica, portanto, que não vai votar o texto. Será uma semana de reuniões, certamente de muita pressão, para tentar convencê-lo a mudar de alguma forma o texto, se for o caso, mas especialmente colocá-lo em votação. O governo ainda avalia a edição de uma medida provisória, que seria, é claro, bem mais restritiva, mas que poderia resolver a situação de alguns dos produtores. Esse texto está sendo avaliado, mas não tem previsão de ser lançado. Uma das ideias era lançá-lo junto ao Plano Safra, mas até agora o governo não confirma oficialmente esta possibilidade. Carolina.
1: Obrigada, Chu. 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Vamos agora para um rápido intervalo. Na volta, falaremos sobre mudanças no comportamento do consumidor, como o uso de canetas emagrecedoras podem influenciar todo o setor de carne bovina. Preciso ficar de olho. Já voltamos. 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
1: Estamos de volta com o Campo e Lavoura, programa da Rádio Gaúcha, que traz todas as informações, análises e entrevistas referentes ao agronegócio, esse setor tão importante para a economia do nosso estado. As mudanças no comportamento do consumidor estão redesenhando o mercado de proteínas e exigindo uma nova postura de toda a cadeia da carne bovina. O avanço das canetas emagrecedoras, a busca por alimentos mais práticos, o crescimento do consumo de snacks e até fatores econômicos, como as apostas esportivas, já influenciam as decisões de compra dos brasileiros. Esses movimentos foram tema da palestra da zootecnista Andrea Mesquita, fundadora do Território da Carne, durante a Jornada Nespro, evento realizado nesta semana aqui em Porto Alegre. E foram tema também da entrevista que vamos ouvir agora. As canetas emagrecedoras, né? Elas já estão mudando o comportamento alimentar da população. E aí eu queria que tu explicasse um pouquinho o que, que os estudos mostram, o que, que vocês enxergam sobre o consumo dessas proteínas entre quem utiliza esses medicamentos.
2: Claro que eu falando enquanto uma zootecnista que tem estudado tendência de consumo, né? Querendo passar por especialista de saúde, né? Por essa frente mais metabólica. Mas o que, que a gente tem observado aqui no Brasil? Um a cada três lares já teve algum tipo de contato com canetas emagrecedoras. Para um país com tantos desafios econômicos como o nosso, é um número muito expressivo, né? E aí a gente começa a ver essa geração de desejo, né? Pela busca de estereótipos mais comuns ali em redes sociais, em mídias, enfim, principalmente para gerações mais novas, de um grupo de pessoas que está buscando saúde, e isso é fabuloso e tem muito a ver com proteína, e um grupo de pessoas que está buscando aparência física, né? Que é aí que mora o grande perigo, porque são pessoas que não necessariamente estão tendo acompanhamento médico, acompanhamento nutricional, e aí o que a gente vê de estudos é que 94% das pessoas que têm perda de peso de maneira indevida retomam esse peso em até 5 anos, né? É um número muito alto, porque realmente não foi feito um trabalho de conscientização desse estilo de vida que envolve a proteína, né? Então, para quem faz um acompanhamento adequado, que os estudos têm mostrado, é que, de fato, tem que ter um aporte proteico, né? Uma proteína de origem animal na quantidade adequada para que não haja perda de massa magra junto com o exercício físico, né? Junto com prática de exercício físico. E aí um número interessante para a gente refletir é que nos primeiros meses a perda de peso chega a ser de até 41% de músculo, né? Então, assim, as pessoas que não se cuidam e não consomem a proteína na quantidade adequada, não fazem exercício físico, elas acabam perdendo peso da forma errada, né? Isso é o que os estudos têm mostrado pra gente aqui no Brasil.
1: Com relação a problemas, assim, financeiros também da população, a gente vê agora um crescimento, né, de empresas de aposta, enfim, isso também influencia no consumo, na avaliação de vocês?
2: Olha, a gente tem alguns dados recentes, principalmente de empresas como iFood, empresas de vendas online de alimentos, sejam alimentos prontos ou sejam alimentos a serem preparados, né, de compras em mercados, que houve um impacto, sim. Algumas cidades, esse número é expressivo, chega a passar de 50% ali de algumas mudanças de comportamento, de compra, e esse dinheiro entende-se que ele está indo para algum lugar, né? A gente tem as taxas de desemprego, pelas informações oficiais, melhores do que já estiveram anteriormente, seja uma renda vindo de auxílios de governo, ou seja, de própria geração mesmo de emprego, e esse dinheiro não está indo para onde iria anteriormente, que era compra de comida pronta, de via delivery ou supermercado. Então, entende-se que essas apostas, esses jogos, eles estão levando uma fatia importante dessa carteira do cliente, e aí o cliente, óbvio, tem que fazer escolhas, né? E aí ele vai tirar, muitas vezes, de dentro de casa insumos necessários que anteriormente eram base da alimentação, porque ele está, infelizmente, envolvido com essas questões.
1: E, bom, mas na avaliação de vocês, assim, enxergando, olhando para o ano passado e para esse ano, como que está o consumo da carne bovina aqui no Brasil? Assim, houve redução, aumento?
2: É, a gente tem um consumo, obviamente que a gente tem alguns desafios de metrificar, mas a gente diminuiu um pouco, alguns anos chegava a ser 20% e tantos de consumo que a gente não conseguiria medir por ser uma origem não conhecida, né? Digamos, sem nota fiscal. Hoje a gente já tem um consumo reduzido nessa clandestinidade a 10% pelo último relatório soltado pela BIEC. Então, o que a gente entende? O consumo de carne e de outras proteínas no mercado interno, ele segue firme, ele está de carne bovina, se eu não estou enganada desse número, posso confirmar para você exatamente, eu acho que ele está entre 33 e 37 quilos por habitante ano de carne bovina. E a gente entende que a população ela está buscando alternativas de conveniência. Então, muitas vezes, a gente sabe que economicamente a carne é um produto de mais alto desembolso, mas o que a gente tem percebido é que grande parte da população global, não só brasileira, isso é um dado dos Estados Unidos, mas que a gente pode usar aqui no Brasil, já trocam uma refeição do dia por algum tipo de snack. E esse snack é mais caro do que o quilo da carne bovina. Então, a gente não está nem falando de uma redução de consumo de carne bovina por necessariamente não ter o valor para investir. Isso é um fato, pode acontecer, elasticidade de renda é vinculada com o consumo de carne, mas o que a gente percebe é que muitas vezes não há uma alternativa de carne bovina para consumir nesses snacks que não são uma refeição oficial, né? Preparada, sentada à mesa. Isso, para mim, é uma opinião pessoal, é muito mais ameaçador até do que a questão do poder de compra, porque o cliente ele está comprando, o consumidor ele está comprando, alguma coisa ele está consumindo. E muitas vezes ele está consumindo um produto que o valor do quilo é mais alto do que o da carne bovina, com uma densidade nutricional muito pior. Mas porque a gente não tem um produto efetivamente conveniente para oferecer para aquela solução de snack.
1: Bom, mas então não necessariamente o preço da carne afeta esse consumo.
2: O preço da carne afeta, tanto que quando a carne sobe, obviamente que existe uma migração para proteínas mais baratas, mas na minha avaliação, hoje com o consumo de indulgência que a gente tem, o que é um consumo de indulgência, né? Muitas vezes o consumidor vai buscar o benefício que ele está vendo em detrimento do valor. Isso pode ser feito uma comparação, inclusive, com o smartphone, por exemplo. O Brasil é um dos países com maior compra de smartphone e é um dos países com menos condição de comprar smartphone. Isso é uma indulgência, né? Então, eu quero ter um smartphone porque eu estou disposto a me endividar para pagar um celular em 24 vezes. Então, sim, elasticidade de renda influencia o consumo, mas muito mais do que essa influência do preço, a gente tem uma análise a ser feita de o que o consumidor está disposto a fazer para comprar o teu produto, que no caso é a carne bovina. E aí, por a carne bovina não ter essa diferenciação na gôndola, muitas vezes, porque é um produto comoditizado, o consumidor opta em investir o dinheiro dele em outro produto da cesta básica. Não necessariamente tão denso nutricionalmente, esse é o ponto.
1: Bom, a indústria, né, e o setor, assim, eles têm se adaptado com relação a essa mudança de consumo que a gente vê, então, desde as canetas emagrecedoras até essas questões de apostas, enfim, questões econômicas?
2: Eu acho que parcial, mas muito aquém do que a gente poderia fazer. Te dou alguns exemplos. Uhum. Quando a gente comercializa um produto por quilo, como é a carne bovina, obviamente que o consumidor ele faz uma comparação com outros produtos que ele tem familiaridade. E ele não consegue fazer uma análise de, por exemplo, quanto que aquele produto poderia, em 100 gramas, então um exemplo que a gente pode fazer, uma carne de R$50 o quilo, 100 gramas vai ser R$5, 100 gramas de carne bovina, 150 gramas de carne bovina, poderia trazer para ele um benefício maior do que ele comprar uma barra de proteína de 80 gramas a R$15. que sai 5, 6, 10 vezes mais do que ele está pagando naquele quilo. Então, o que, que a indústria da carne precisa se atentar, né? Como você perguntou? Que a gente tenha soluções desse produto, da carne bovina ou mesmo das outras proteínas de origem animal, sobretudo para quem está buscando saudabilidade, que está fazendo uso de caneta, de opções mais convenientes, opções mais porcionadas, do freezer direto para air fryer, do freezer direto para o forno, do freezer direto para o micro-ondas, sem que necessariamente eu perca a qualidade nutricional desse produto, não colocando milhares de aditivos ali para poder conservar esse produto. Então, o que eu vejo de oportunidade para a indústria? Desenvolvimento de produtos cárneos que sejam de fácil preparo e de porções individuais para que a percepção de desembolso seja menor.
1: Com relação às tendências de consumo, assim, o que, que tu acredita que vai crescer no próximo ano? Ou, enfim, a tendência de consumo de carne, o que, que vai influenciar?
2: Olha, até por conta das diretrizes norte-americanas, que muito tem se falado, e também os profissionais de saúde ficando mais presentes para essa questão de comida de verdade, eu vejo algumas coisas na contramão do que alguns anos atrás. Então, claro que a gente vai continuar firme com essa tendência de snacks, né? Porque as pessoas estão trabalhando mais tempo fora de casa, né? O pós-pandemia, de fato, as pessoas estão buscando alternativas para otimizar tempo. Gasta-se muito tempo hoje com deslocamentos, com redes sociais, então as pessoas querem tudo muito mais rápido. Eu acredito que vai se manter firme essa opção de snack. Do outro lado, a comida de verdade está sendo cada vez mais falada como o básico bem feito funciona. Então, o que eu vejo, né? A gente tem que conseguir balancear, ter um contraponto entre uma comida de verdade que seja de fácil preparo. É o que eu vejo de tendência dos próximos anos, que ainda as pessoas talvez não descobriram o quão conveniente e fácil pode ser consumir produtos naturais, menos desembalar e mais preparar ali uma carne bovina, uma carne suína, uma carne de frango dentro de casa, mas que eu não precise para isso fazer uma pós-graduação de nome em inglês, de colocar na panela de pressão. Então, o que eu acredito de tendência de consumo para os próximos anos que envolve diretamente a proteína é: nós precisamos ter produtos de fácil preparo sem perder a natureza de comida de verdade que sempre foi.
1: Sim, e aí isso passa, claro, pela indústria, né, da carne bovina, né, André? No sentido de, acho que desde o marketing até, como tu falou antes, assim, de novas opções, digamos, de produto, né?
2: Eu diria assim, ó, é uma responsabilidade da cadeia de proteína de uma forma geral. O frigorífico funciona se tem pecuarista produzindo, pecuarista existe se tem frigorífico abatendo, e ambos existem se tem a ponta vendendo, seja mercado interno, seja exportação. Então, para mim, no meu ponto de vista, não funciona ter um dono dessa responsabilidade. Ah, a indústria ou é o produtor ou é o varejista. Para mim, tem que ser, de fato, a cadeia produtiva unida, cada um com o teu interesse, claro, mas elevando essa régua de consumo. E aí, não necessariamente precisa ser um produto que passou por uma industrialização para estar conveniente, de fácil acesso. O próprio açougue consegue fazer isso, transformando porções que antes eram vendidas por quilo, vendendo porções de 100 gramas, de 150 gramas, que muitos dos nossos clientes já fazem. Mas ele tem o apoio da indústria, que é natural. Se o açougue vender mais, ele vai comprar mais da indústria. Se a indústria vender mais para o açougue, vai comprar mais do produtor. E aí a maré sobe para todo mundo. Então, para mim, é uma responsabilidade da cadeia produtiva, onde todos precisam também assumir e pagar essa conta, independentemente de quem tem uma margem maior ou menor. Acho que o ponto não é esse, porque, de fato, se a gente elevar a régua de consumo para o consumidor final, todos da cadeia produtiva tendem a sair melhores dessa história.
1: Eu chamo agora o nosso amigo Cléo Kuhn, que traz as últimas informações meteorológicas e a previsão do tempo para os próximos dias. Bom dia, Cléo.
3: Amigos do Campo e Lavoura, a gente está de volta para conversar um pouco mais sobre o tempo nesta semana aqui no estado. Tempo esse que mantém para o estado um pouco mais de umidade. A gente tem agora, nestes últimos dias do mês, um pouco de chuva. Mas vejam bem, é muito neste domingo, porque segunda para terça não tem quase chuva. Terça ainda tem, na metade norte do estado, um pouquinho mais de chuva. Na segunda tem pouca coisa nessa parte também da metade norte. Quarta para quinta, principalmente quarta, um período um pouco mais chuvoso, porque na quinta a chuva está indo embora, está entrando uma massa de ar seco e frio, que vai dominar, eu espero que na sexta-feira à tarde em diante. Então vejam, a gente tem esta situação do frio seco desta semana e a gente troca por um frio úmido, que já começa neste domingo e deve se estender com certeza até quinta, porque na sexta-feira a gente já não deve ter quase nada em termos de umidade sobre o estado. Mas enfim, e no outro final de semana, frio seco outra vez aqui na região. E vamos ter talvez temperaturas negativas na Serra Gaúcha no domingo de manhã, no próximo, né? Esse domingo é marcado mais pelas pancadas de chuva mesmo. Alguns lugares chovendo mais, outros chovendo menos, enfim. A gente tem esta situação da chuva que, digamos, predomina sobre o estado do Rio Grande do Sul, especialmente o período do inverno, geralmente é um período um pouco mais chuvoso. Este ano a gente vem tendo um período sem muita chuva. De vez em quando chove, é normal, mas não tem tido grandes volumes de chuva e na maior parte dos dias a gente está tendo um frio seco por aqui. Este ano, segundo esses modelos americanos, a gente deve ter um pouco mais de chuva a partir de outubro, novembro, principalmente. Vamos ver o que, que isso vai dar. Por enquanto, existem muitas dúvidas de alguns e existem muitas certezas de outros, entendeu? Claro. Nesse meio tempo, vamos abrir o jogo, né? Cada qual defendendo os seus interesses. Porque um tempo mais chuvoso interessa para alguns, um tempo um pouco menos chuvoso ou um tempo mais seco interessa para outros. E a vida é assim, cada um defende os seus interesses, inclusive na meteorologia. A gente tem que ser um pouco realista quando fala dessas coisas, que não tem santo nessa história quando a gente envolve dinheiro, quando a gente envolve o agronegócio, certo? Então, o pessoal escuta essas previsões e fica sempre com o pé atrás, entendeu? Mas tem que ficar atento a isso, tem que ficar atento ao fato de que a gente tem chance de ter um pouco mais de chuva a partir de outubro. E é claro que vai haver um pouco mais de chuva, eu acredito que agora, em julho e em agosto, porque junho quase nada a gente teve, não teve muita coisa, agora essa chuva de domingo é que vai ajudar a aumentar um pouco a quantidade de água neste mês aqui no estado do Rio Grande do Sul. Mas mesmo assim, para a quantidade de terras que a gente tem, para o nível dos nossos rios que andam um tanto quanto baixos, é sempre interessante que a gente tenha mais chuva um pouco antes da plantação. Mas vamos ver. Por enquanto, fiquem atentos com essa semana, que tem chuva neste domingo, tem chuva segunda e terça na metade norte do estado, quase nada de chuva na fronteira com o Uruguai. A chuva é do Rio Grande do Sul para o norte, principalmente uma chuva que atinge mais Santa Catarina para o Paraná e um pouco na metade norte do Rio Grande do Sul. Essa é a distribuição dessas pancadas de chuva. Vejam que não é um sistema que venha do sul. Do sul está entrando aí sim uma grande massa de ar seco e frio de quinta para sexta e que vai tomar conta do estado na sexta-feira e principalmente no próximo final de semana, onde as temperaturas, principalmente domingo, devem ficar negativas outra vez na Serra Gaúcha. A gente volta a falar mais sobre isso ao longo da semana. Abraço.
1: Obrigada, Cléo. E chegou a hora de fazermos o tradicional giro pelo interior do programa. Vamos primeiro para a metade norte do estado. No noroeste gaúcho, plantio de canola avança com apoio do mercado e ganha espaço em lavouras. Vitor Zucolo, bom dia.
4: Bom dia, Carolina. O plantio da canola avança no estado e se aproxima da fase final nas principais regiões produtoras. A cultura deve registrar crescimento de até 50% na área cultivada nesta safra de inverno, conforme estimativa da Federação de Agricultura do Estado, a Farsul. A expansão ocorre em um cenário de mudança nas lavouras, com redução prevista de cerca de 30% na área destinada ao trigo. A decisão dos produtores tem relação com fatores econômicos e também de manejo. Em Coronel Barros, no noroeste do estado, agricultores passaram a incluir a canola no planejamento pela primeira vez. Na região de Ijuí, a expansão deve ser ainda mais expressiva. A Emater projeta um crescimento de cerca de 80% na área cultivada com canola, passando de 40 mil para 72 mil hectares. O avanço ocorre ao mesmo tempo em que produtores buscam alternativas para reduzir no campo e melhorar o resultado financeiro. Segundo a Farsul, a canola apresenta maior previsibilidade de comercialização em relação ao trigo, fator que tem um peso na decisão dos produtores. E além da garantia de venda, a canola também é vista como uma alternativa para lidar com a oscilação de preços em outras culturas. A adoção da canola também está ligada ao manejo das lavouras. A cultura é utilizada na rotação com outras plantas, o que contribui para o controle de pragas, doenças e também plantas daninhas.
1: Obrigada, Vitor. E na Serra, Vinícola elaborou um vinho com a safra das safras, em garrafas de três tamanhos diferentes. O destaque é da colunista Juliana Bevilacqua. Bom dia, Juliana.
5: Bom dia, Carolina. Produzido apenas com colheitas consideradas excepcionais, o História Merlot da Casa Valduga também ganhou uma versão 2020, o ano que entrou para a história da vitivinicultura brasileira como sendo o da

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1: 7 horas,
2: 14 graus.
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0: Bom dia, associados e associadas. Bom dia, amigos ouvintes. Está começando o Informativo Creral, nesta manhã de domingo, 28 de junho, último domingo do mês e fechando a metade do ano. Tivemos trabalhos nas redes, obras em Nonoai, Campinas do Sul, região de Saranduva e também na região de Getúlio Vargas. Os alimentadores que partem da subestação de Saranduva estão em fase de ajustes e também devem passar por comissionamento nos próximos dias.
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0: Vice-presidente Humberto Francisco Toaza, bom dia.
2: Bom dia, Sérgio. Bom dia, Márcio. Bom dia aos ouvintes do programa e todo especial a família Creral.
0: Bom dia, Márcio, tudo bem?
3: Tudo bem, Sérgio, bom dia, seu Toaza, bom dia aos nossos associados aí, um bom domingo a todos.
0: Márcio, recapitulando aí os nossos trabalhos, especialmente aí atendendo os nossos associados e também as obras que a própria cooperativa está fazendo. Nas últimas semanas, aí, recapitulando as últimas duas semanas, até porque no programa da semana passada a gente não abordou os trabalhos, como é que foram aí as construções de redes, os alimentadores que estão previstos, as manutenções também?
3: Então, Sérgio, a gente teve bastante atividade nas últimas duas semanas, né? A gente esteve fazendo a conclusão de algumas obras que estavam paradas por causa do tempo, né? A gente teve uma questão de chuva aí na semana anterior, né? A semana retrasada, aliás. Mas a gente conseguiu dar finalização em algumas obras de atendimento para ligação nova. Concluímos os serviços que a gente estava fazendo na parte de reestruturação de rede, posse que nós precisávamos trocar. E iniciamos algumas obras bem importantes aí para a região de Getúlio Vargas e estação. Então, nós iniciamos agora uma obra de interligação dos alimentadores. Então, a gente vai estender os alimentadores hoje que partem da conexão que a gente tem em estação, tá? Para dar um atendimento melhor em relação à questão de manobra na rede para o município de Getúlio, Floriano Peixoto e as áreas industriais de Getúlio e de estação, que é o nosso principal objetivo, é que a gente consiga atender essas áreas de forma melhor. Tivemos trabalhando também na rede que interliga hoje Saranduva com Floriano. Fizemos um trabalho lá de recuperação de um trecho que tinha ficado para nós trabalhar nele, foi feito também. E iniciamos mais duas obras na região de Jacutinga para atendimento de aviários, rede nova, carga nova. Também foi ocupado esse tempo para fazer melhorias no alimentador. Então a gente está ocupando o desligamento e colocamos nossos três caminhões de construção para poder fazer essas melhorias já. Recuperar redes que a gente precisava. E também foram feitas duas obras também na região de Nonoai e Trindade do Sul. Também obras para atendimento de novos associados

0: justamente para atender novos aviários. São cargas novas que estão se instalando nas nossas redes e os associados estão demandando essas obras contratadas aí na região de Campinas do Sul, Jacutinga, né?
1: De fato, nós, inclusive, nessa última sexta-feira, nós tivemos um desligamento um pouco maior. Ele estava previsto na segunda, mas em virtude da chuva não conseguimos fazer. Foi feito nessa última sexta-feira e com certeza é uma carga nova de aviários ali perto da nossa medição de Jacutinga, e aproveitando também mexer na rede que atende os outros consumidores. Então essa carga nova que o Márcio mencionou, de fato nós temos uma prioridade também, né, de buscar novos consumidores, atraindo para a nossa rede, e nos alimentadores também, a questão que ele falou do alimentador de Estação e Getúlio, é o objetivo, além de melhorar a rede, né, de ter uma melhor, maior confiança na rede, e também nós podermos oferecer cargas tanto para a estação no distrito industrial e também para os distritos de industrial de Getúlio Vargas, os novos distritos no caso. Então esse alimentador, ele além de fortalecer a energia com mais força, nós também estamos visando também os novos consumidores que poderão se instalar dentro da nossa área.
0: Márcio, Tuassa falou aí novas cargas, temos que entregar mais energia, as demandas estão acontecendo e para isso também a região de Sananduva, nós já falamos em outros programas, mas podemos falar um pouco mais aqui com relação aos novos alimentadores que partirão da subestação nova que está quase concluída. Essas obras aí do novo alimentador, como é que estão? Já está nos finalmente?
2: E estamos no finalmente, foi bastante serviço aí, tivemos algumas questões aí de construção de rede, né? Mas em si está no finalmente ali, tanto na questão dos alimentadores quanto na construção e liberação da subestação. Os alimentadores, que era uma questão bem importante para nós ali, porque impactava na questão da rede existente, no associado, no desligamento, nós conseguimos dar um bom avanço nela. O tempo nos prejudicou em alguns dias também, mas foi conseguido com a empreiteira lá que nos atende lá, a dar seguimento nisso.
0: Inclusive, né, Márcio, não agora, sexta-feira dessa semana que passou, mas na anterior, o pessoal trabalhou, desligou a rede, começou a trabalhar e choveu, né? Continuaram fazendo
2: exatamente,
0: serviço.
2: Exatamente, que estava programado o serviço, foi desligado, o pessoal continuou até a finalização do que era necessário fazer, para que não tivesse que interromper e fazer um novo desligamento numa outra data. Mas citando o que nós estamos para terminar, né? Então agora nós temos os arremates, que a gente chama, né? Então instalação de alguns equipamentos, finalização de ajuste da rede, alguns trechos onde a gente tem que fazer cruzamento por cima de outras redes, nós vamos estar fazendo agora nos próximos dias, né? E a nossa equipe, juntamente com a equipe que está administrando a construção da subestação, que é o nosso setor de geração aqui e projetos, agora se juntou com a nossa parte de operação e engenharia da distribuição, que nós estamos agora iniciando o acompanhamento do comissionamento da rede e da subestação, né? Então agora a gente está fazendo todo o comissionamento dos equipamentos da subestação, testando eles, fazendo os testes preliminares, e nos próximos meses, alguns dias agora e o mês de julho, vai ser feito o comissionamento com a RGE, que eles têm uma parte importante na subestação que conecta conosco. Então isso vai dar um avanço e a gente espera aí que no final do mês de julho nós já tenhamos com a subestação comissionada e pronta para ser energizada, assim como a rede também pronta para ser energizada, e a partir da energização nós vamos começar a programar as conexões da rede nova com as cargas. Então nós vamos dizer assim, não, agora nós vamos botar a carga de Sananduva, São João do Ortiga e as demais em volta ali na subestação de Sananduva da Crerau.
0: Seu Tuassa, essa rede nova que nós estamos construindo, os novos alimentadores, a gente olha assim, é uma rede nova porque é um posteamento só, mas tem vários alimentadores dentro. Os nossos associados de Sananduva com certeza já viram, porque a rede está bonita, né? Como o Márcio falou, faltam alguns ajustes e assim um investimento grande da cooperativa para qualificar ainda mais a entrega de energia na região.
1: É bem real, né? Esses novos alimentadores que vão atender e a demanda

0: de toda a região lá, seja aí Sananduva, São João, Carlos Gomes, Centenário, a região ali de Ibiaçá, e também o pensamento é também fortalecer o atendimento lá na região de Santo Expedito, a subestação ficando pronta, liberando alguns alimentadores, botando as cargas, né? Vai ser um ponto melhor para a cooperativa vai administrar a subestação, não vai ter mais aquele problema, ah, faltou a energia, ah, mas é da RGE ou é a Crerau. Não, a subestação estando pronta, os alimentadores ligados, a responsabilidade é nossa, é da Crerau, e também o atendimento é nosso. E com isso nós podemos, com certeza, administrar muito melhor, porque nós temos sabendo aonde que temos lidando, nosso engenheiro na coordenação do Márcio vão acoplando os alimentadores e com isso as cargas que estão vindo na nossa rede já vão ter energia disponível para nós poder entregar.
1: Márcio, além da rede nova em si, vão ser substituídos também transformadores ao longo da rede ou por enquanto é só a rede?
2: Então, Sérgio, no primeiro momento não, a gente não prevê subestação de equipamentos, tá? Transformadores. Quando nós iniciarmos o avanço dos alimentadores ali para uma outra região que está conectada na rede da Ouro Verde, citando, né? Aí sim nós vamos transformar essas redes que são classe 15 em classe 25 para a gente reduzir um problema que nós temos em Sananduva, que é a instalação dos rebaixadores. Então nós vamos eliminar esse equipamento, tá? Que elimina-se um problema, né, da rede. E nós vamos alimentar tudo de 25 e a gente vai dando sequência conforme a rede vai avançando.
1: Por enquanto, então, permanecemos com os rebaixadores.
2: Isso, permanecemos e agora eles estão alocados juntamente à subestação
1: Ah,
2: para
1: sim.
2: garantir mais segurança e também melhorar a parte de operação e de manutenção, caso for necessário.
1: Isso fica agora então dentro da nossa área.
2: Dentro da nossa área, dentro da nossa própria subestação, sobre a nossa própria operação, gerência e engenharia, agora tudo a cargo da Crerau.
1: Tá certo. A ANEEL vai começar mais uma edição da pesquisa IASC, o Índice ANEEL de Satisfação do Consumidor. As entrevistas domiciliares serão realizadas pela Qualiteste Inteligência em Pesquisa. Na área da Crerau, serão entrevistados associados de Sananduva, Santo Expedito do Sul, Floriano Peixoto, Trindade do Sul e Campinas do Sul. Para a segurança dos entrevistados, os pesquisadores atuarão identificados por crachá, também uniformizados e veículos com a marca da empresa.
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1: O informativo Crerau termina aqui. Estaremos de volta no próximo domingo. Tenham todos uma boa semana e até lá.

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10: Sete horas e 18 minutos. Muito bom dia para vocês. Estamos chegando. Sertanejo 97 está no ar a partir de agora. Aqui na programação da Sananduva FM, 24 horas com você, né? E a gente chega na comunicação, na companhia comigo, Sandro. Manhã de domingo, né? Nesse domingo chuvoso, com bastante chuva na meteorologia prevendo aí, né? Bastante água aí, né? Possibilidade de temporais isolados também para hoje. 28 de junho de 2026, 179º dia do ano, 26ª semana, 49% do ano já se passou, né? Já estamos chegando quase na metade, praticamente na metade do ano, quase encerrando o mês de junho, né? Na metade de 2026. Hoje é dia de Santo Irineu, também dia da renovação espiritual nesse 28 de junho. Temperatura em Sananduva está em 14 graus, 98% umidade relativa do ar. Né? Bom dia para você que levantou cedinho nesse domingo, né? Ainda não clareou o dia, né? Estamos em pleno inverno. Daqui a pouco a gente atualiza aí a previsão do tempo também, trazendo mais informações, muita informação e música boa, né? Porque tá no ar e o Sertanejo 97 a partir de agora, nessa primeira hora, no oferecimento da loja Escalabrim. 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Vamos começar então o Sertanejo 97. Bom demais deste domingo. Logo mais às 9h30, Gaúcho Tempo Memória. 10 horas, Pátria e Querência. Então, nesse domingo, último do mês, aí, né? 28 de junho. Christian Ralph para começar. Com a camisa manchada. Bom dia para você. Ah, 14 graus a temperatura.

0: Milionários é rico, do mundo nada se leva, né? É, verdade verdadeira. E também Camisa Manchada com Christian e Ralph. Começamos então o sertanejo, bom demais. Aquele sertanejo pra matar a saudade, né? Pra recordar, coisa boa, né? 7h27, olha a hora certa. 97.7.
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0: Vamos atualizando as informações, destaques nesta manhã de domingo, né? Mortes por terremotos na Venezuela chegam a 1.430. A ONU diz que reconstrução custará 6,7 bilhões de dólares. Voo da Força Aérea Brasileira leva ao hospital de campanha da Marinha para a Venezuela. Polícia Federal conclui que Flávio Bolsonaro caluniou Lula, atribuindo crimes como tráfico de drogas e lavagem de dinheiro ao presidente. A Embaixada do Brasil nos Estados Unidos vai acompanhar a audiência do tarifaço com Flávio Bolsonaro em julho. Donald Trump apresenta novo modelo de passaporte dos Estados Unidos com o seu próprio retrato, né? Jovens gaúchos de 15 a 19 anos têm até terça-feira para se vacinar contra a HPV, último dia. E escolas estaduais gaúchas alcançam o primeiro lugar no ranking dos melhores desempenhos do Enem 2025. Desemprego de 4% mantém Rio Grande do Sul perto do pleno emprego, mas escassez de mão de obra preocupa a economia. Em pouco mais de 12 horas, 6 pessoas são executadas em Porto Alegre. Possível ligação entre os crimes é investigada. Irã acusa os Estados Unidos de violação flagrante do acordo de paz. Daniel Vorcaro deve trocar novamente os seus advogados após o fracasso das negociações para um novo acordo de delação premiada. Domingo será de tempo nublado e chuvoso em todo o estado, né? A risco de chuva moderada forte em diferentes localidades, sobretudo na metade norte do estado.

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2: Sertanejo bom demais. 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Pessoal aí do Super Tio João, abraço, Ade. É, daqui a pouco tem mais um valseado pra ti. O homem gosta de uma valsa, que é uma barbaridade. Moçada do Super Tio João, abraço, moçada. Bom domingo aí, né? 14 graus.

0: carta esqueci.
1: César e Paulinho, Velhas Cartas, também o Jean Giovanni, Roupa de Lua de Mel e Gilberto Gilmar. Só mais uma vez, né? 20 pras 8.
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1: 14 graus em Sananduva. 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
1: E os jogos de ontem da Copa do Mundo tiveram os seguintes resultados, né? Pelo Grupo L, o Panamá foi derrotado pela Inglaterra por 2-0. No Grupo K, Colômbia e Portugal ficaram em 0-0. No Grupo K também, o Uzbequistão foi derrotado pela República Democrática do Congo por 3-1. No Grupo J, a Argélia e a Áustria empataram em 3-3. E no Grupo J também, a Argentina venceu a Jordânia por 3-1. Os jogos de ontem da Copa do Mundo. Messi marca, a Argentina vence, Jordânia faz 100% na fase de grupos da Copa do Mundo.
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1: Estamos de volta com o Sertanejo, 14 minutos para as 8 horas da manhã, 14 para as 8, né? Até as 9h30, Sertanejo, bom demais aqui na nossa programação, nessa manhã de domingo, de tempo nublado, chuvoso, né? Vamos recordar aí o Dudu que Dalvan pede cedro.

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0: Você não sabe amar, Chico Rei e Paraná. Bruno Marrone, Por um Gole a Mais. Joaquim Manuel, te amo e tudo que Dalvan pede cedro, né? Sertanejo, bom demais, agora 8 horas da manhã em ponto. Vamos até as 9h30 com o sertanejo. Recordando os clássicos pra você, né? Essa manhã de domingo, chuvoso.
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0: A previsão é de domingo, de tempo nublado com chuvas, está prometendo de 20 a 24 milímetros para hoje, máximas não passando aí dos 18 graus. Amanhã, segunda-feira, dia 29, a semana de trabalho começa com tempo nublado, está marcando chuvas, né, de 2 a 5 milímetros, 12 na mínima, máximas de 16 a 17. Também o tempo instável permanece na terça-feira, de 20 a 25 milímetros de chuva, 12 na mínima, máximas de 16 a 17. Já adiantando também que na quarta-feira vai ser de tempo nublado, chuvoso. E a partir de quinta-feira as temperaturas despencam novamente, né? Olha, de 12 a 13 na mínima para quarta-feira, dia 1º de julho, dia 2, já está marcando 1 grau positivo, né? De 0 a 1 grau positivo. Agora em Sananduva, 14 graus e um décimo. Oh!

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1: Agora 8:03.
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1: Vamos atualizando informações da Copa do Mundo aqui na nossa programação. E a FIFA anunciou a equipe de arbitragem responsável pela partida entre Brasil e Japão, válida pelas oitavas e final da Copa do Mundo. O confronto será disputado amanhã, segunda-feira, às 14 horas, em Houston. O árbitro principal será o italiano Maurizio Mariani, auxiliado pelos compatriotas Daniele Bindoni e Alberto Tegoni. O suíço Sandro Schier atuará como quarto árbitro, né? Enquanto Stephen de Almeida, também da Suíça, será o árbitro assistente reserva. Até o momento, a FIFA ainda não divulgou quem será o responsável pelo árbitro de vídeo VAR. Está definido aí, né? A equipe de arbitragem para Brasil e Japão amanhã às 14 horas.
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3: Começamos então a segunda hora do Sertanejo 97, bom demais, agora 8:06, oferecimento Rota 126 veículos aí no bairro Silos, Safra Certa, também com a gente aqui Jeans, o Bom Senso da Moda, Mecânica Streamline, Volvo, Scania, DAF e outras marcas no bairro Silos Operário, Sicred não é só dinheiro, é ter com quem contar. 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Bora começar então a segunda hora do Sertanejo, bom demais. Lembrando que às 9h30 a gente inicia a programação gauchesca aqui na Sananduva, né? Com o Gaúcho Tempo e Memória. 10 horas com Patrick Herência. Estamos em Mato Grosso, Matias. 8:07, 14 graus. Bom dia.

0: Leandro Leonardo, Solidão por Perto e Mato Grosso Matias, Tentei Te Esquecer, 8h15.
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0: 13 graus e meio.
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0: Vamos de volta com o Sertanejo 97. 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E a gente vai seguindo com o sertanejo nessa manhã de tempo nublado e chuvoso, nesse domingo, né? E segue a programação da festa da unidade paroquial, festa da paróquia São João Batista, neste domingo, né? O sorteio do bingão à tarde, a partir das 15 horas. Agora pela manhã tem a celebração às 9 horas. E os festejos, né? E no centro comunitário com a venda de lanches, também as iguarias típicas, né? Também o almoço, hoje é domingo, o almoço. Reunindo todas as comunidades da paróquia São João Batista, hoje festa da unidade paroquial. Então participe você também, é o último dia hoje, né, da festa do padroeiro São João Batista em Sananduva. Salão do centro comunitário está decorado, né, o pessoal caprichou. Dá uns parabéns aí e um abraço para toda a comissão, né, o pessoal que está trabalhando também intensamente, todas as equipes trabalhando. Tanto do bingo, como da cozinha, da copa, na organização, churrasqueira, enfim, todos os envolvidos aí na festa do padroeiro São João Batista, né? Um abraço, pessoal, que trabalha voluntariamente aí. 8h20, a gente vai de Milionários é Rico. É modão aqui, né, tchê? Só pedrada.

0: João Mineiro Marciano, Se Eu Não Puder Te Esquecer. Zezé de Camargo Luciano, Não Era Pra Ser Assim. Também começamos com Milionário Zé Rico, aquele popurri, né, de clássicas. De Longe Também Se Ama e De Amor Pra Quem Te Ama. Sertanejo, bom demais. 8h32. Temos informações. Tem mais uma edição do RSA News. Acompanhe com a gente.
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0: Estamos trazendo mais informações, mais uma edição do RSA News, alguns destaques. Receita Federal adia exigência de CNPJ para autônomos, prestadores e produtores rurais. Foi prorrogado para o dia 1º de janeiro de 2027, então a exigência de CNPJ para parte das pessoas físicas que precisarão emitir documentos fiscais dentro das novas regras da reforma tributária. A medida dá mais tempo para adaptação ao sistema que envolverá a CBS e o IBS, né? A obrigatoriedade não vale para toda a população, mas para determinadas atividades econômicas, como autônomos, prestadores de serviço e produtores com faturamento anual superior a R$ 40,5 mil. O objetivo é simplificar a emissão de notas fiscais, reduzir burocracias e integrar os sistemas de fiscalização. Há um mês das convenções partidárias, presidenciáveis negociam nomes para vice-presidente. Mortes por terremotos na Venezuela chegam a 1.430. A ONU diz que a reconstrução custará mais de US$ 6 bilhões. Aqui na região, fuga de abordagem da Guarda Municipal resulta em capotamento de veículo, né, e feridos em Passo Fundo. O caso ocorreu ontem, sábado.

0: E caminhonete Toyota Hilux é encontrada queimada no interior do município de Estação. Foi na noite de ontem, por volta das 22 horas, bombeiros militares de Getúlio Vargas foram acionados para atender uma ocorrência de incêndio em veículo no interior do município de Estação. Ao chegar ao local, a equipe realizou o combate às chamas e o trabalho de rescaldo, evitando que o incêndio se espalhasse, mas o veículo já havia sido totalmente destruído.
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0: 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Vamos de moda de viola. Daniel, meu reino encantado, 8h37. Sertanejo, bom demais.

0: Esse foi o Clayton e Romário Fui Dando Porrada, Daniel. E o modão, meu reino encantado. Né? 17 para as 9, lembrando você que a missa da unidade paroquial hoje da Paróquia São João Batista, a missa aí da festa do padroeiro, é às 10 horas, né? Não é às 9 no horário habitual. Hoje vai ser às 10 horas a missa da unidade paroquial aí na Igreja Matriz São João Batista e segue a programação, né? Social, religiosa e da festa do padroeiro hoje no seu último dia. Hoje com o almoço com as comunidades, também às 3 horas da tarde o sorteio do bingão. Do carro 0 quilômetro, né? 16 para as 9, manhã de domingo, de tempo chuvoso em Sananduva, na região, né? Você que está ouvindo a gente, você da cidade, você do interior, você que tem aquele pluviômetro em casa aí, se tiver aí a quantidade de chuva que caiu até o momento, pode mandar para a gente aí que a gente anuncia aqui, né? Vamos fazer uma média da chuva aí, né? Que caiu aí durante a madrugada e hoje pela manhã até o momento aí, né? Que a meteorologia estava prevendo para hoje em torno, né, de 20 a 30 milímetros de chuva para esse domingo aí. Máxima de 18 graus para hoje. Muito bem, né? Vamos tomando mate, né? Você que tá tomando seu café, pulou um pouquinho mais tarde aí da cama, né? Aproveitar essa folga domingueira. A gente vai até às 9h30 com o Sertanejo 97. Logo mais às 9h30 tem Gaúcho Tempo Memória. 10 horas tem Pátria e Querência.
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0: Vamos de volta com o Sertanejo 12, faltando para as 9, né? 12 para as 9. O tempo segue nublado, né, moçada? Chuvoso. Olha o pessoal que passou aqui, nosso amigo a Lair Copati, a comunidade do Carmo, né? O Lair sempre está colaborando com a gente, né? Passando aí quantidade de chuva, né? Passou agora que caiu 26 milímetros até o momento aí na sua propriedade, na comunidade do Nossa Senhora do Carmo, né? Abraço, Lair. 26 milímetros de chuva e tal. O pessoal tá mandando aqui no WhatsApp, vamos ver. ...27 milímetros aí no Dona Irene, né? Bairro Dona Irene. Abraço, Valdecir Rosignol. Obrigado pela audiência aqui na Sananduva, né? E o César Munari está acompanhando a gente. Abraço, César. Mandando um alô para o seu neto Henrique, que passou de faixa do karatê ontem, né? Agora é faixa vermelha e com 9 anos de idade, né? Tá no caminho certo aí. Abraço, Henrique. Parabéns aí, né? Menino karateca em 9 anos, aí agora com a faixa vermelha, né? Abraço aí do vovô César Monari. Obrigado pela companhia, moçada, né? O pessoal pediu a música do Zé de Camargo Luciano, nosso ouvinte aí, a Pati. Abraço, Pati. Vou rodar pra ti nesse bloco aí, tá bom? Antes temos Trio Parada Dura com o Eduardo Costa. Essa é pra cutucar, né? É pedrada, né? Último adeus.

0: só pedrada, hein? Como é que tá nosso amigo Irê? Grande Vair de Souza, tá no costado com a gente, tá na companhia da Sananduva, né? Só pedrada, né, Irê? Mato Grosso Matias, na hora do adeus, também Zezé de Camargo, Luciano, Amor Selvagem, Trio Parada Dura e Eduardo Costa, último adeus. 9 horas com mais um minuto. Temperatura 14 graus. Na sua manhã de domingo, esse domingo chuvoso, né? Vamos até às 9h30 com o Sertanejo 97 aqui na Sananduva. 97.7.
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0: 9 horas e 5 minutos, última meia hora do Sertanejo, bom demais desse domingo, 28 de junho, né? Mais 3, 4 dias, a gente chega aí na metade do ano mesmo, né? Tá troteando, trotelando.

pessoal que está acompanhando a gente, né? O Iri aí no Dona Irene também está ligadito na Sana Dúvida, né? Só pedrada, né? Então você prepara que esse bloco tem mais aí, né? Felipe Falcão, depois tem Bruno Marrone, Peão Carreiro e Zé Paulo, a última do bloco, 9:07.

0: seguindo seus passos, Peão Carreiro e Zé Paulo também, Bruno Marrone, duas vezes você, Felipe Falcão, hoje não é nosso dia, né? Sertanejo bom demais, 9h16.
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2: 14 graus. 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
2: De volta com o Sertanejo 97, 9 horas e 18 minutos, 9 e 18. Próximo domingo, né, dia 5, tem a primeira feijoada da MOS, Associação dos Motoristas de Sananduva. Abraço, nosso amigo Cício Quadri, presidente da MOS, também pessoal da diretoria. Então, próximo domingo, né, no valor de R$50 o ingresso, você participa aí da primeira feijoada da MOS, né, feijoada e todos os complementos, e também você pode almoçar aí na sede da MOS, né, e se você quiser pode levar para casa também, o pessoal vai vender as cumbucas aí, né, com a feijoada, né. Então, próximo domingo, então, primeira feijoada da MOS, na Associação dos Motoristas de Sananduva. O pessoal que está acompanhando a gente, né. Bom dia, nosso amigo Francian Moreira Sasso. Tá com a gente na companhia da Sananduva, né? Pediu aqui uma do Christian e Ralf. Abraço, Fran. Também Christian e Ralf para São João da Ortiga. Um abraço, Domingos Borges. Tá na companhia da Sananduva FM, né? Vamos rodar para vocês aí toalha molhada aí com o Christian e Ralf. Bom dia, Lucas Bugança. Obrigado pela companhia, Lucas. Acho que o domingo com a moçada. Hein? Olha a oportunidade de emprego. O Pet Shop Vicasa está contratando. Tem uma vaga para atendente de balcão e serviços gerais, né? Requisitos: ensino médio completo, carteira de habilitação categoria B, experiência prévia na área de vendas. E disponibilidade também aos sábados. E também oportunidade para homens e mulheres, ambos os sexos. Então, vaga aberta para atendente de balcão e serviços gerais aí no Pet Shop Vicasa. Fale com a Carol, com o Sandro e deixe seu currículo com a moçada da Vicasa, né? Muito bem, 9h20. Último bloco do Sertanejo Bom Demais. Daqui a pouquinho a gente vai trazer informações do RSA News. E depois começamos a programação gaúchesca nesta manhã de domingo.

Sertanejo, bom demais. 9 horas e 27 minutos. Saiu o Christian Ralph, Toalha Molhada, também o Chico Rei Paraná. Liguei pra dizer que te amo, né? E vou rodar a última de hoje. Milionários é rico. Depois nós temos informações em mais uma edição do RSA News e programas e a programação gauchesca, né? Começando com o Gaúcho Tempo Memória logo na sequência. Você continua na Sala do VFM, a melhor companhia nessa manhã chuvosa de domingo. Lá. Aqui vamos.

0: A distância com Milionários é Rico, né? Fechamos então o Sertanejo 97, 9h32.
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0: Atualizando informações. Destaques deste domingo: sobe para 1.430 o número de mortos por terremotos na Venezuela, diz chefe do parlamento. Agências oferecem mais de 4 mil vagas de emprego no Rio Grande do Sul para esta semana. Concursos públicos oferecem 761 vagas no estado também nesta semana. E domingo chuvoso, né, em todo o estado, risco de chuva moderada e forte em diferentes localidades, sobretudo na metade norte do estado. E a segunda fase da Copa do Mundo começa neste domingo, né?
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0: 9h36, vamos começando então a programação gaúchesca da Sananduva FM. Um bom dia para você que está chegando agora na companhia da Sananduva. Você continua com a gente aí depois do Sertanejo 97. Segue a programação agora com os clássicos do cancioneirismo ao nativismo. E às 10 horas com o Patrick Herense e a sua participação também, né? Nessa manhã desse domingo, chuvoso, bastante chuva, né? E a temperatura está em 14 graus, 98% umidade relativa do ar. Domingo, 28 de junho de 2026. E sem muitas delongas, já vamos atracando a primeira marca Seca, um clássico lá da primeira seara da Canção Nativa com o grupo Terra Santa, meu nome é Rio Grande. Um abraço ao seu amigo Cláudio Miro Fazolo e também aí o Bigode, o pessoal que tá retornando de Itapejara, né? Meio esquecendo antes no sertanejo, né? Abraço, Fazolo. Fazolo da Chopina, né? Amanhã tem entrega aí, né?
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0: Gaúcho Tempo e Memória deste domingo com os clássicos do cancionismo nativismo, né? O Neide Bertucci, Carreteiro do Meu Pago, Leopoldo Racer Entardecer, Zé Cláudio Machado Picasso Velho, Pedro Hortaça Guasca, Leonardo Gauchadas e o Grupo Terra Santa. Meu Nome é Rio Grande, foi a primeira da nossa programação. Meio minuto para as 10 horas da manhã. A gente encerra então o Gaúcho Tempo e Memória. Vem aí o Pátria e Querência. Antes temos informações, momento agro também, informações da Copa do Mundo, né? Fique com a gente, a melhor companhia é aqui na Sana do VFM, a melhor rádio que todo mundo ouve. 24 horas com você.
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0: Desde a identificação do foco de greening no Rio Grande do Sul, o monitoramento da área segue em andamento enquanto são aguardados os resultados das análises laboratoriais que irão orientar as próximas medidas. Segundo o diretor do Departamento de Defesa Vegetal da SIAP, Ricardo Felicetti, os laudos serão fundamentais para definir as ações futuras. Estamos aguardando esses resultados para verificar quais serão os desdobramentos. Precisamos saber se houve alastramento da doença, se haverá necessidade de monitorar outras áreas que inicialmente não estavam previstas. Enfim, todo o trabalho será conduzido conforme os laudos laboratoriais forem concluídos e analisados. O foco da doença, identificado no município de Palmitim, na região do Médio Uruguai, já foi erradicado com monitoramento de um raio de 500 metros ao redor da propriedade onde a planta contaminada foi encontrada. Então, o greening é o inimigo da bergamota, da laranja e do limão, né? Com alta capacidade de contágio, doença causa prejuízo aos pomares gaúchos. E a semana terminou com alta da soja brasileira e expectativa pelos dados do USDA, né? O Departamento de Agricultura norte-americano. Altas em Chicago, prêmios firmes e a expectativa pelos números elevam, né? Os preços, elevaram os preços no Brasil e deixaram o mercado em alerta para os próximos movimentos.
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0: Copa do Mundo 2026, a Copa já conhece quase todos os confrontos da segunda fase. A etapa, também chamada de 16 avos de final, estreia nesta edição com ampliação do torneio para 48 seleções. Ao todo, 32 equipes avançam para a primeira fase do mata-mata, as primeiras e segundas colocadas de cada um dos 12 grupos, além dos 8 melhores terceiros colocados. A segunda fase já começa hoje com um confronto entre África do Sul e Canadá. A seleção africana terminou na segunda colocação do Grupo A e disputa o mata-mata de uma Copa do Mundo pela primeira vez em 4 participações. Já os canadenses, anfitriões do torneio com 3 países, sede, né, ficaram com a vice-liderança do Grupo B e terão que jogar fora de casa pela primeira fase desta edição. E amanhã, segunda-feira, às 17h30 em Boston, a Alemanha contra o Paraguai. França contra a Suécia na terça, né? O Brasil joga amanhã contra o Japão. Informações da Copa.

isso aí, moçada. Temos com o mate velho caprichado, né? A partir de agora, Patrick Herência, nessa manhã domingueira, 28 de junho, tempo chuvoso na região sul do Brasil, dá bastante chuva. E a temperatura está em 14 graus e 3 décimos nesse momento. E nós seguimos na comunicação comigo, Sandro, para levar muita música buena e a sua participação também aqui na nossa programação pelo nosso WhatsApp 996730977. Pode solicitar sua música, mandar seu recado e que a gente vai atendendo você, né? 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Festa de domingo, os mirins, para a gente começar o Patrick Herência de hoje.

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0: Começamos então o Pátria Querência desse domingo aí com os Monarcas e a Cordiona do Ciro Beiço e os Mirins, né? Festa de domingo, agora 10h12.
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0: É isso aí, moçada. Pátria e Querência da sua manhã domingueira, nesse domingo chuvoso, né? Bastante chuva, né? O pessoal me passou aqui que já passou de 30 milímetros de chuva aqui na Sananduva e região, né? Barbaridade. Piova e piova, né? Enquanto você vai tomando seu mate, né? Nessa manhã domingueira, pessoal também tá na estrada aí, dando uma carona pra gente, né? Tá no seu carro, obrigado pela carona. Devagarota aí com a chuva, né? Na Tapejara, abraço nosso ouvinte de todos os domingos, o Claudimir. Já tá preparando churrasco aí, né? Fogo na churrasqueira, lenha aí, né? Já tá preparando aí a carne, né? Abraço, Claudimir, moçada Tapejara. Também, deixa eu ver aqui, o pessoal mandou a música pedindo o velho casarão, Leandro Ciuato. Abraço, Leandro. Também já tá metendo lenha na churrasqueira, né? Fogo pra fazer o churrasco é na lenha mesmo. Bom demais, né? Então vamos trazendo música para você que está ligadito na programação. Lembrando que o nosso WhatsApp está aí à sua disposição, né? 99673-0977. De Fogões e Inverneiras, Joca Martins, 10h15.

0: Aí os serranos nos varzedos da fronteira, Nenito Sarturi, velho casarão, né, do saudoso Teixeirinha, e Joca Martins, de fogões e inverneiras, né, moçada? 10h25, Patrick Herência.
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2: Agora 10h27.
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2: É isso aí, moçada. 10h28, esse é o Pátria Querência na sua manhã domingueira, né? Líder da audiência nas manhãs de domingo aqui na Sananduva, com a boa e autêntica música gaúcha sempre, né? E a sua participação aí pelo nosso WhatsApp 99673-0977. 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E vamos atendendo a moçada, o pessoal está participando com a gente dessa manhã domingueira, né? De chuva, 10h30 agora, né? O nosso chasque para Vacaria. Abraço, Eduardo Paim, está no costado com a gente. Obrigado, Eduardo, pela sintonia aqui na Sananduva, né? Abraço para ti e para a família. Floriano Acordione com os quatro galdérios. Também o pessoal pediu Walter Moraes, dia de chuva, né? A moçada aí da Mantovani Imóveis e Eletros, nosso amigo Everaldo. Também o Aguinaldo, toda a equipe, né? Tudo timaço e também aí da Estilo Nobre Imóveis Planejados e o Cassiano e toda a equipe, né, gurizada? Bom domingo para vocês, obrigado pela companhia aqui na Sananduva, né? O Gustavo Silato pediu música também, já vamos atender a moçada. Obrigado pela participação. Como é que tá nosso amigo Beto Curzel? Lá em Balneário Camboriú, Santa Catarina, né? Abraço, Beto. Daqui a pouco eu vou tracar a marca para tirar. Estamos atracando os quatro gaudérios. A temperatura está em 14 graus e meio nessa manhã de tempo chuvoso nesse domingo, né, Tchê?

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0: Romance de um Peão Posteiro e a Rita Terres. Também o Walter Moraes, Dia de Chuva. E os Quatro Galderes, Floreando Acordeona, né? Te atendendo a moçada. Pessoal participando com a gente no costado da Sananduva nessa manhã de domingo chuvoso, né? Tchê? 17 para as 11, renovar a cor dos ambientes é transformar a sua casa e até o seu bem-estar, né? 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
0: De volta com o Patrick Herense. 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Fone Whats 99972-8585. 14, faltando pras 11. Patrick Herência, na sua manhã domingueira, né? Moçada que tá com a gente, abraço, nosso amigo Catarina. Grande Emerson de Melo. Pediu aqui Amigos do Rio Uruguai com o Júlio Saldanha, né? E também nosso chasque para Ibiaçá, nosso amigo Esteca, né? Rodrigo Mazo e toda a família no costadito com a gente, né? Abraço, Esteca. É um dos monarcas aí, tá aprendendo a gaita, né? Ele e a filhota Joana aí, né? Então, um abraço para vocês aí, né? Parabéns e dedicação aí, né? Na acordeona aí, né? Estudando o acordeão. Júlio Saldanha, então, Amigos do Rio Uruguai, 13 para as 11. Às 11 horas a gente atualiza mais uma edição aí da previsão do tempo dentro aqui do programa Patrick Herência nessa manhã domingueira.

0: o ronco da baixaria, os monarcas, pra gente arrematar a primeira hora do Patriquerência desse domingo, também os garotos de ouro do saudoso Emendes Churrasco e o Júlio Saldanha, amigos do Rio Uruguai, né, tchê? 2:30 pras 11 da manhã nesse domingo, chuvoso, né, fechando o mês de junho, último final de semana do mês de junho e do primeiro semestre do ano, né? Semana que vem já vamos estar no segundo semestre, né? 2026, que vai troteando a trote largo, né, tia? 14,5 graus a temperatura, temos logo na sequência previsão do tempo.
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0: E como a gente está acompanhando aqui, o domingo é chuvoso em toda a região sul do Brasil. Aqui na nossa região, máxima para hoje é de 16 a 17 graus. Pode chover de 25 a 35 milímetros, né, nesse domingo. Amanhã, segunda-feira, a semana de trabalho começa com tempo nublado. Pode chover durante a madrugada. Pela manhã e à tarde, ó, nesta segunda manhã, então teremos tempo nublado com mínimas de 11, máximas de 16 a 17. Terça-feira também será de tempo nublado com chuva, está prometendo aí de 30 a 35 milímetros, 12 na mínima, máximas 16 a 17. Para terça-feira, né? Quarta-feira, julho começa também com tempo nublado e chuvoso, pode ter algumas aberturas de sol pela manhã, mas com predomínio de nebulosidade durante quase todo o dia, né? Com chuvas também. Então, altos volumes podem ocorrer durante esta semana, né? Agora a temperatura está em 15,5 graus, atualizando para você.
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0: E vamos começando a segunda hora do Patrick Herência deste domingo, 11 da manhã em ponto. 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E a BR-153 em Erechim está totalmente bloqueada, né, para a remoção da passarela. O DENIT informou que neste domingo haverá o bloqueio total, né, está havendo, né, até o meio-dia, das 8 ao meio-dia, no quilômetro 48. A interrupção do tráfego será necessária para a execução dos trabalhos de remoção de uma passarela de pedestres instalada no trecho urbano da rodovia. Durante o bloqueio, veículos de pequeno porte deverão utilizar rotas alternativas por vias municipais. O DENIT orienta motoristas e pedestres a redobrarem a atenção e ao circular nas proximidades da área de intervenção. A liberação da via está prevista para ocorrer após a conclusão dos serviços dentro do horário programado, né? Então está bloqueada a BR-153 em Erechim para a remoção da passarela, né, de pedestres. Informações do DENIT. Seguimos com Patrick Herência. Abraço ao seu amigo Leandro Carra, aí da LC Móveis Sob Medida, aí do bairro São Cristóvão, também a Mônica aí da LM Confecções, o Henrique, né, grande gaiteiro, trancão, velho, fanagueiro, que é porque vou rodar aí, Leandro. Obrigado pela companhia aí, um ótimo domingo pra vocês. Deixa eu, estou recebendo aqui o WhatsApp do nosso ouvinte, o Carlos Monari, mandando um beijo pra esposa, Suelen Helena Calgaroto, que está esperando uma filha, né, esperando a filha. E vai ser muito amada aí, né? Pelos vovôs, a Mari, também o César, né? Um abraço, toda a família, né? Bom domingo para vocês. Aí tá nosso amigo Dega Teles. Abraço, Dega. Obrigado pela sintonia para ti, para Mari, para toda a família aí, né? Daqui a pouquinho eu vou rodar um porca-véia para vocês, pessoal do bairro São Cristóvão, Sananduva. E no próximo domingo tem a feijoada aí da Mosa, né? Nosso amigo Cisso Quadri, presidente da Mosa, convidando todo mundo aí para a grande feijoada. A primeira feijoada da Mosa vai estar no calendário oficial de eventos da identidade, né? Então, próximo domingo, ao meio-dia, feijoada da Mosa, também com música ao vivo, né? O pessoal quiser também levar para casa a feijoada, pode fazer o pedido aí, né? Com o pessoal da Mosa também. Nos pontos aí de venda aí, né? Zé Cláudio Machado canta agora e pelo saudoso Zé Cláudio.
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0: Porca Véia Morena Solteira. Grupo Minuano, Tranco Velho Fandangueiro e o Zé Cláudio Machado pelos 11:16. Esse é o Patriquerense. O pessoal tá participando com a gente, tá no costado com a Sananduva, tomando um mate, né? E por casa, né? Aproveitando essa folga domingueira, mas esse domingo chuvoso, né? Babando água e chove, né? Aí tá nosso amigo Anderson Bittencourt, popular detergente, né? Tá no trecho, né? Motor aí tá no trecho rumo à Uruguaiana, lá na Santana Velha, né? Uruguaiana. Uma vez Uruguaiana era chamada de Santana Velha, né? E até uma música aí do saudoso Telmo de Lima Freitas. Um abraço aí, gordo. Tá no trecho aí. Boa viagem pra ti, né? Daqui a pouquinho roda um carquejo pra almoçada. Temos um intervalo, a gente já retorna com mais música, mais participações. Nosso WhatsApp está aí para você participar, 996730977.
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0: 11:19. 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Bom dia, nosso ouvinte, a Júlia pediu a música aqui do Mano Lima, né? Oferecendo aí para a sogra Clairei, para o sogro Fortuna, pessoal que está acompanhando a gente nessa manhã domingueira. Um abraço para vocês. Também nosso chasque lá para Caxias do Sul, lá na Parada Cristal, o Edson Farias. Está no costado com a gente, né? Diz que muita chuva aí, né? Batendo água, babando água aí, né? Lá na Serra Gaúcha, em Caxias do Sul. Um abraço, Edson. Aí tem nosso amigo Francian Moreira Sasso, está calibrando uma caipira aí, né? Um abraço, Fran. O Fran estava presente em sexta de noite, né? Aí na festa do padroeiro São João Batista, né? Ontem nós estávamos tocando aí uns modão, né? Junto com os amigos aí da banda Águias, né? Da banda dos Gaviões aí, né? Marcelo Simeonato, também o nosso amigo Josimar Sauer. Também o Benny, né? Grande Benny. Também o nosso amigo Diego Ibler na gaita, né? Como é que tava a música aí, Fra? Tava bom, né? Só o modão, né? Moçada estava com a gente participando, né? Na música ao vivo aí na sexta noite, na festa do padroeiro São João Batista em Sananduva. Obrigado pela presença de todos aí. O pessoal que foi participar, foi prestigiar, também conferir o bingo, o bingão, né? E participar dos binguinhos aí na festa do padroeiro. E prossegue a festa hoje, né? Tá acontecendo nesse momento a missa, né? Começou às 10 horas. Quase acabando aí, né? Daqui a pouquinho tem o almoço aí na festa da unidade paroquial. E às 13 horas, às 15 horas, né? Às 3 horas da tarde, tem o sorteio do carro zero quilômetro no bingão da festa de São João Batista. Muito quentão, pipoca, também pé de moleque, cri-cri, cucas, pães, cachorro-quente, pastel e da festa do padroeiro. Bueno, vamos tocar então o Mano Lima, Espantando o Bagual, depois o Jorge Freitas, Bica, meu galo, essa aqui vai pro Pancho e pra moçada aí que tá acompanhando a gente, né, o Miro Picoloto, aí pro criatório Ronaldo Calgaroto, popular CC, pessoal que tá no costado com a gente aí, né? Chico Zenere também tá ligadito com a gente. Abraço, Chico. Obrigado pela sintonia, moçada da Automecânica Zenere, bairro São Cristóvão, Sananduva, 11h21.

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2: Vamos atualizando informações, notícias da Copa do Mundo, né? O atacante Kento Shiogai, da seleção japonesa, demonstrou confiança antes de enfrentar o Brasil na segunda fase da Copa do Mundo. Em entrevista, né, à agência de notícias japonesa Kyodo News, o jovem de 21 anos afirmou que o Brasil não é mais o mesmo de antigamente e deu declaração parecida sobre Neymar. Acho que é um adversário que podemos vencer. Não é mais o Brasil de antigamente, então acredito que temos que entrar para dominar o jogo. Mas, mesmo que a partida fique complicada, espero que nós, que estamos no banco, possamos entrar e ajudar a salvar a equipe. Afirmou ele que joga no Wolfsburg da Alemanha. Em comparação com outras seleções da Copa, o atleta afirmou que há times mais perigosos do que o brasileiro, né?
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11:33. Lembrando que o nosso WhatsApp para você está aí para você participar, né? 996730977, né? Então participe, solicite sua música, mande seu chasque aí, né? E não tenha anseia. Grupo Carqueja aí para a moçada.

0: obrigado, amigo Robson Garcia, por essa quarteada. Um abraço do Grupo Carqueja.
1: Eu que agradeço a gauchada magnífica do Grupo Carqueja aí pelo convite. Um baita abraço. Graças a Deus. Tamo junto, gauchada.

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0: Esse foi o enterro do negojado, né? Capitão Faustino, César Oliveira e Rogério Melo, também César Passarinho Negro de 35. Essa música a gente atendeu o nosso amigo ouvinte, o Felipe. Tá no trecho de Tapejara, Sinandu. Abraço, Felipe. Vai devagar que tá a pista molhada. É bastante chuva, né, tchê? E o Grupo Carqueja, né? Não te anseia. 15 minutos para o meio-dia.
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0: É isso aí, moçada. Melhor da música do Rio Grande na sua manhã domingueira, nesse domingo chuvoso, né? Bastante chuva, bastante umidade, temperatura está em 16 graus nesse momento aqui no centro em Sananduva. 12 minutos para o meio-dia, você que está lidando com o churrasco do domingo ou fazendo aquela boia campeira, né? Bem caprichada. Está aí reunido com a família, com os amigos também, né? Obrigado pela sintonia. 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E piova e piova, né? Nem diz o italiano, né? Ove na Sananduva, nosso chasque para Getúlio Vargas, família Bregoli. Então aí pro lugar o pão do João, né? O João e a Estela Bregoli, ligaditos na programação. O João tá fazendo aquele assado aí, né? Um abraço para vocês aí, família Bregoli, sempre ligadito com a gente. Nossos ouvintes de longa data aí no Getúlio Vargas, né? Também um abraço para o Ivaldo e a Dona Geni, pessoal que está ligadito na programação, né? Nesse domingo chuvoso e frio, né? Abraço para vocês aí, um ótimo domingo. Nosso amigo Fazolo, Claudemiro Fazolo, da Shopee. É o neto Lucas, aniversário, né? É o nosso homenagem, nosso abraço, parabéns aí na família. Vamos rodar um Wilson Paim para a gurizada aí, né? E também a Júlia, nossa ouvinte, a Júlia, também a sua filha, a Antônia, pessoal que está acompanhando a gente, né? Ótimo domingo. Vamos ver quem está tomando uma graspa aí, que me mandou aqui, barbaridade, até a vontade aí. Edgar Grejo, Geraldo de São Geraldo, né? Pede a música Casamento da Doralice, está tomando uma graspa aí, né? Para abrir o apetite, né, Edgar? Obrigado pela sintonia, moçada de São Geraldo. Edgar Grejo, vamos rodar para ti aí. Antes temos o Wilson Paim, um pito.

0: o casamento da Doralice com os Serranos, né? Dos grandes sucessos gaúchos e o Wilson Paim Pito, arrematamos a segunda hora do Patriquerência desse domingo, né? Um minuto e meio para o meio-dia.
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0: Pontualmente, meio-dia.
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6: Meio-dia com mais um minuto, vamos começando então a terceira hora do Pátria e Querência desse domingo chuvoso, né, moçada? 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Enquanto vamos sorvendo o mate, né? Vamos acompanhando a chuva aqui na região. Como é que está nosso amigo João Carlos Lewandowski, lá da comunidade de São Paulo da Cruz? Mandou até um vídeo agora aqui, babando água por lá, né? Já passou de 100 milímetros de chuva, somente nesta, de ontem à noite para até o momento, né? Bastante chuva lá no São Paulo da Cruz, né? E também, né, em toda a região, até inclusive com alerta de tempestades, granizo, possibilidade de granizo para uma parte da região norte. Estava acompanhando agora aqui pela Defesa Civil, né? Barbaridade. E chove também na legendária Charrua, né? Charrua, abraço, nosso amigo Renato Grisbiluca. Tá no costado com a gente em Charrua, né? Na casa do sogro aí, né, Renato? Grande colega músico, gaiteiro aí, né? Meta fogo na churrasqueira aí. Um abraço, moçada. Também vamos mandando chasque lá pro Paraná, Paranavaí. Chico Zanin, abraço, Chico. Tá acompanhando a gente lá em Paranavaí. Mandando um abraço pros amigos da família, né? Todos os amigos e também os irmãos e os familiares da família Zanin, aqui em Sananduva e na região aí, né? Chico Zanin lá em Paranavaí. Tá acompanhando a gente também. Um ótimo domingo para ti e para a família. Luiz Quadres, sempre no costadito com a gente, mandando um chasque para sua irmã Aida Alci, que está aqui por Sananduva. A música do grupo Rodeio, né? Já vamos mandar um grito aí, né? Vamos rodar a música. Abraço, Luiz. Para ti e para a família. Família Quadres no costado com a gente. E tá batendo água, né? Desde cedo aí, né? Luiz Marim. Meio de 4. 15 graus, 8 décimos a temperatura.

0: Esse foi o Grupo Manotaço, na voz do nosso amigo Ervan Silveira. Chucro de Berço, música do saudoso Francisco Vargas, né? E também o Luiz Marenco batendo água. Meio-dia e 11. É. Chove, chove, né? 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Temos um intervalo, já retornamos com mais participações, mais música, moçada.
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5: 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E vamos estendendo o chasque para a moçada que está com a gente. Abraço, Marino Lorejan. Tá ligado a programação e tá aí no sítio, né, em São Jorge, Cacique Doble. Bastante chuva, né, também caiu um pouquinho de granizo aí, né, mais de 100 milímetros aí. Abraço, Marino. Obrigado pela companhia, vamos rodar para vocês e o João Chagas Leite. Nosso chasque para Getúlio Vargas aí na comunidade de Souza Ramos, o Isaac Seminotti. Abraço, Isaac. Para ti, para a família, né. Obrigado pela companhia. O pessoal pediu uma música do Mano Lima, oferecendo para a família e para os amigos, né? Fiquei chovendo também bastante aí, né? Aí em Souza Ramos, Getúlio Vargas, família do Isaac Seminotti. Vão rodar um Mano Lima para a moçada. Também chove na Tapejara, né? É, Moacir Andrades, que chove lá fora e pinga na churrasqueira, né? Pinga gordurinha. Aquela gordurinha, né? Tá fazendo aquele pinga graxa aí, né? Que trabalhou igual formiga semana passada, né? Agora tá aproveitando a folga do Mingueira, né? Abraço, Andrade. Daqui a pouquinho roda pra vocês aí o Enio Medeiros, né? Bicho da Chuva. Moçada em Tapejara. Também na Tapejara recebi agora o Altair Domingues Alves, né? O nosso amigo Guela. É, agora que identifiquei aqui é o Guela. Aí na Tapejara tá no costado com a gente, né? Abraço pra ti, pra toda a moçada, né? Também nosso chasque, nosso amigo Evandro Carbonera. Grande irmão motociclista aí. O Evandro e a Marta estão acompanhando a gente, né? Bom domingo para vocês. O Luiz Marenco, né? Estâncias da Fronteira também, a gente vai rodar daqui a pouquinho. Meio-dia e 17 para você que tá ligadito na programação. Já tá degustando aquele churrasco aí, né? Ou tá quase pronto, né? Dá para almoçar um pouquinho mais tarde no domingo, né? Moçada tá de folga, ainda mais com essa chuva aí, né? João Chagas Leite.
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0: Esmaranco, Estâncias da Fronteira. Mano Lima, de pai para filho, João Chagas Leite, o Minuano, e atendendo a participação dos nossos amigos ouvintes dessa manhã domingueira, né? Meio-dia e 29.
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0: Vamos atualizando as principais informações desse domingo. Calor extremo já causou mais de 1.300 mortes na Europa, diz a OMS. A Organização Mundial de Saúde confirma óbitos em meio à onda de calor que assola o continente, com milhões de pessoas sob risco. Terremotos na Venezuela deixam ao menos 49 estrangeiros mortos, entre eles dois brasileiros. Israel faz novos bombardeios no Líbano dois dias após acordo de paz. Irã ataca o Kuwait e o Bahrein após bombardeios dos Estados Unidos. Conta de luz seguirá mais cara em julho com manutenção da bandeira amarela. Consumidores continuarão pagando cobrança adicional de R$ 1,88 a cada 100 kWh consumidos devido ao aumento dos custos de geração de energia no país. E para clientes da RGE, também com o aumento, né, que está vigorando desde o dia 19, de 15%, em torno de 15% nas contas de luz residenciais. O número de mortos em terremoto na Venezuela passa de 1.400 e o país vive corrida contra o tempo para encontrar desaparecidos. 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
1: Meio-dia, 33 minutos.
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1: 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Abraço ao seu amigo Clécio Paloski, tá ligadito com a gente. Abraço, Paloski, para ti, para a família. Daqui a pouquinho vou rodar os serranos para vocês aí. E vamos trazendo mais música para a moçada, né? Abraço, Iguela. Tapejara no costado com a gente aí, né? O pessoal pediu Gritos de Liberdade, Regis Marques e Grupo Rodeio.

Os Serranos aos domingos. Aí também Regis Marques, Grupo Rodeio, Gritos de Liberdade. 18 minutos faltando para uma hora da tarde. Estava esquecendo de mandar o chasque para moçada lá de Charrua, né? É, junto com o Renato Grisbeluca, o pessoal que tá reunido aí. Tá também nosso amigo Braulio Picolotto, né? É, os noro aí da família Franklin, aí em Charrua, né? Abraço, Renato, abraço. Aí, Braulio numa técnica da NASA aí pra gelar a cerveja, aí, né? Diz que tal. Pessoal em Charrua acompanhando a gente, aí, né? Legendária Charrua. 17 minutos faltando para uma hora da tarde. Eu vou encerrando minha participação aqui no programa. Deixando um baita abraço para você que esteve com a gente. Você continua na Sananduva, né? Convite para você permanecer aqui na 97 até 1h30 da tarde, tem Pátria e Querência. E às 5 horas da tarde, na programação, tem nossa música, a música do Rio Grande, né? Final de tarde, início da noite, com a boa e autêntica música gaúchesca. A programação já está encaixadinha aí, né? Então acompanhe com a gente. Nossos patrocinadores e anunciantes também, obrigado pela parceria. E você que participou com a gente, solicitou sua música, mandou seu chasque também, né? Você que esteve com a gente nesta manhã e também nesse início de tarde desse domingo. Um abraço, Sandro. Eu retorno na comunicação amanhã às 9h, né? No Clareado às 9h, aí com o Estúdio Atualidades. Um ótimo domingo para todo mundo, apesar dessa chuvarada toda aí, né? Vamos que vamos aí. O pessoal me pediu o Bicho da Chuva com o Enio Medeiros. Acho que lá pro Andrade da Tapejara. Grande abraço.

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1: 1h31,
2: 15 graus.

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1: 2 e 4.
2: 15 graus.
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1: 2:28.
2: 15 graus.
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0: com essa de aperto de mão, não. 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
1: Terminar com raiva, amigo.
0: É. 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Me ajuda a esquecer.
2: A senhora. Você já decidiu.

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1: 2:59.
2: 15 graus. 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
10: Oh, Rio Preto! Já diga Arnaldo, Zé Neto e Cristiano junto e misturado, hein?
11: Essa é complicada.
10: Nunca aconteceu comigo.

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0: Poxa linda!
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1: 4 e 3.
2: 18 graus.
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1: 4:39.
2: 15 graus.
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2: 5 horas.
1: 15 graus.
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1: 5:29.
2: 15 graus.
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0: obrigado, amigo Robson Garcia, por essa quarteada. Um abraço do Grupo Carqueja.
1: Eu que agradeço a gauchada magnífica do Grupo Carqueja aí pelo convite. Um baita abraço. Graças a Deus. Tamo junto, gauchada.

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1: 6 e 1,
2: 14 graus.
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1: 6:25,
2: 14 graus.
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0: 7 horas,
1: 14 graus.
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2: Na 97 é bom demais. Aqui na programação, nosso Território Sertanejo para você, até levando, né, as melhores canções do sertanejo, desde o clássico até aquela música recente do sertanejo, música boa, passa aqui no nosso território. Agradecendo, claro, também os patrocinadores da hora, Giareta Implementos Agrícolas, Aliança Supermercado, junto com a gente aqui na nossa programação. E aproveitar e mandar abraço pro pessoal que acompanha a nossa programação no carro, para você que tá no trabalho aí, dando carona pra gente, né, nessa noite abençoada. Obrigado pelo seu carinho, pela sua audiência. E o nosso território segue aqui na nossa programação.
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2: 19.3.

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2: E o nosso território sertanejo de volta com o Giareta Implementos Agrícolas, Aliança Supermercado. Nós seguimos. Eu quero mandar um grande abraço para São João do Ortiga, pessoal que acompanha a programação também pelas nossas redes sociais. Já convidando também para você que acompanhar a questão do YouTube lá da 97. Tem as entrevistas que você acompanha aqui na programação do Estúdio Atualidades. Você acompanha lá em Rádio Sananduva no YouTube. Pesquisa lá, se inscreva no canal, segue a gente nas redes sociais. No nosso território sertanejo tem muito som para você. 19:21

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2: 7:59.
1: 14 graus.

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12: E o nosso território sertanejo de volta com o Giareta Implementos Agrícolas, Aliança Supermercado. Nós seguimos. Eu quero mandar um grande abraço para São João do Ortiga, pessoal que acompanha a programação também pelas nossas redes sociais. Já convidando também para você que acompanhar a questão do YouTube lá da 97. Tem as entrevistas que você acompanha aqui na programação do Estúdio Atualidades. Você acompanha lá em Rádio Sananduva no YouTube. Pesquisa lá, se inscreva no canal, segue a gente nas redes sociais. No nosso território sertanejo, tem muito som pra você.
13: Na Sananduva FM, 20 horas e 3 minutos.
14: 90.

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11: Na 97 é bom demais. Aqui na programação, nosso território sertanejo para você. Até levando, né, as melhores canções do sertanejo, desde o clássico até aquela música recente do sertanejo, música boa, passa aqui no nosso território. Agradecendo, claro, também os patrocinadores da hora, Giareta Implementos Agrícolas, Aliança Supermercado, junto com a gente aqui na nossa programação. E aproveitar e mandar abraço pro pessoal que acompanha a nossa programação no carro, para você que tá no trabalho aí, dando carona pra gente, né, nessa noite abençoada. Obrigado pelo seu carinho e pela sua audiência. E o nosso território segue aqui na nossa programação.

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1: 11 faltando para as 9.
2: História verdadeira, meu compadre.

0: Goiânia pertinho. E gostou aquele barulho?
1: 8 faltando pras 9.
2: Pra todas as mulheres empoderadas que estão aqui hoje. Eu ativei o modo homem, viu? E nem é